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0: Vamos nessa, a gente começa mais uma hora na sua night por aqui.
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0: Olá pra minha amiga Fran, tem Legião Urbana, será?

0: Mega escutilado, Bola Vida, Roy pro Leandro. Miserable Love Train do New Order. Sonzeira, hein? Scorpions, Windows of Chance e Legião Urbana Será. Vamos até as 11 com as clássicas e a sua pedida 996640955.
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0: Começa agora no Light, sonzeira do Beto Guedes aqui nas clássicas.

0: melhor do flashback, aqui no Das Antigas.
1: Segue por aqui as clássicas, 9h30.

0: até as 11 tem as clássicas da sua quinta-feira, toda quinta por aqui na Mega, das antigas. Segue lá no Instagram, arroba dasantigas.mega, meu Instagram, arroba Léo Brezo. Manda um direct pra gente aí também. Todo domingo tem Good Vibe das Antigas, das 9 às 11 da noite com os nossos apoiadores. Depois do break tem mais som da audiência, Radio Rap, já já por aqui.
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0: Olha só pro Jason de Sertão. Da Radio Rap com Creep. 25 para as 10.

0: Aí rolou pro Juliano, Getúlio Vargas, Sweet Dreams, da Eurythmics, fechando mais uma sequência nas clássicas. Até as 11, melhor dos anos 80, 90, 2000 pra você. 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
0: Um abraço, obrigado pelo carinho da sua audiência. Sempre comigo, Leomar Brezolin, na área, até às 11. Segue lá, @LeoBrezo no Instagram. Pode curtir no podcast também. Sempre o nosso programinha aqui das clássicas. 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Olha só, informação importante que Ramones vai estar na Calçada da Fama. Isso aí. Conforme o anúncio feito hoje, né? A banda de punk rock aí vai estar na Calçada da Fama. Bem merecido, né? Vamos curtir eles aí na sequência. Agora tem som da galera da Metrô, Sândalo de Dandy. Sonzinho nacional dos anos 80.

0: Legal, fechando mais uma horinha das clássicas da sua quinta-feira aí pro Dudu. The Promise com Win and Rom na programação. Vamos juntos até as 11 por aqui. O melhor dos anos 80, 90, 2000 sempre.
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0: 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Obrigado pela sua audiência sempre. No domingo tem Good Vibe das Antigas, hein? 9 às 11 da noite com os nossos apoiadores. 10 em ponto. Pro Fernando Machadinho. Carona aí com a... Tendo uma banda, né? Curtindo a programação das clássicas. Um abração aí, Fernando. Que abre aí a última hora com ele, David Bowie.

Mega com David Bowie, a clássica Let's Dance, 10 e 4. Amigo Marcos Alexandre, curtindo a sonzeira do Joey Cocker. Ainda tem Current Crown por aqui.

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7: Vamos juntos aqui com as clássicas até às 11 na programação Mega. 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Segue por aqui as clássicas.

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7: Mari, com as clássicas até às 11. Você pluga aí no melhor dos anos 80, 90, 2000. Tamo junto. Obrigado pelo carinho da sua audiência. 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
6: Juntos até às 11, aqui na edição do Das Antigas. Lembrando que no domingo tem Good Vibe das Antigas, hein? 8 às 10 da noite também com as clássicas e os nossos apoiadores. Seguimos por aqui com o melhor dos anos 80, 90, 2000 juntos.

Vamos juntos aqui com as clássicas até às 11 na programação Mega, o melhor dos anos 80, 90, 2000, com Clínica Arnou, Clínica Médica Odontológica, Laboratório Caron Análises Clínicas, também Panificadora R. 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
3: 23h04,
4: 11 graus.
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Começa agora na Atlântida, Mike Club. O seu canal de música eletrônica. Com Mick Silva. É o aquece da madrugada da nossa audiência em todo o sul do Brasil, aqui na Rede Atlântida. Começou com Adam Ten e Mitagami, Million People.

0: Club, rolando aqui na Atlântida, Dance Nuried, música minha, Mix Silva, rolando por aqui, a gente toca ela desde o início, desde antes do lançamento com exclusividade, mas naturalmente, você além de curtir na programação do My Club, pode curtir também nas plataformas de streaming.
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0: Seguimos com Be Someone.

Madrugada da nossa audiência em todo o sul do Brasil na Rede Atlântida, Chris Lake com a sonzeira chamada Summertime Blues. Continue com o volume no alto, My Club vai assim até a meia-noite. Uma horinha direto de música eletrônica pra gente fazer o aquece da madrugada de toda a nossa Rede Atlântida aqui no sul do Brasil. Agora tem Hugo com a música chamada Moving to the Sun. My Club, o seu canal de música eletrônica. 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
1: A música não para aqui no My Club. Um aquece da madrugada da nossa audiência em todo o sul do Brasil na rede Atlântida. Senhoras e senhores, agora tem Empire of the Sun com Adam Tam e a música chamada Music on the Radio. Continue com essa energia lá em cima junto com a gente. Afinal de contas, música eletrônica a gente ouve com o

0: Obrigado pela sua audiência e parceria. Essa aqui é a sonzeira de Jimmy Jones com Murder Mystery. Sonzeira como essa que você ouve de segunda a sexta-feira entre 11 e meia-noite na programação aqui da Rede Atlântida. Especialmente pra você que tá na banda por aí. É um prazer fazer essa trilha sonora todas as noites por aqui.
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2: com Mick Silva. 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

0: Esse é o MyClub, o aquece da madrugada da nossa audiência em todo o sul do Brasil. Adriatic com Sam e James com a música chamada Back to Life.
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0: Agora tem Solardo com Stevie Appleton, The Juice.

0: da madrugada da nossa audiência em todo o sul do Brasil, rolando Camel Fat com Joss Gigante. O nome do som chama-se So Good. E dessa maneira a gente fecha mais uma edição do My Club por aqui, mais uma noite de quarta-feira, já madrugada de quinta. Nessa quinta-feira tem tudo de novo, aliás, de segunda a sexta-feira, entre 11h30 aqui na Rede Atlântida. É o My Club que entra no ar fazendo aquece da madrugada da nossa audiência em todo o sul do Brasil. Aquele abraço pra todo mundo, cuide-se por aí e até mais. Valeu!
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4: Meia-noite e 9 minutos.
5: 11 graus.
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0: meia-noite e 40 minutos.
1: 11 graus.
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0: hora e 42 minutos.
1: 12 graus.
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0: 2:13.
1: 12 graus.
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0: 10:41.
1: 11 graus.
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0: 4 horas e 14 minutos.
1: 12 graus.
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0: 4:42.
1: 13 graus.
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2: 5:12,
3: 13 graus.
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0: 5:41.
1: 13 graus.
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0: 6:23.
1: 13 graus.
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0: 6:36,
1: 14 graus.
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0: 6:50.
1: 14 graus.
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1: Salve, salve, muito bom dia. Estamos chegando com o Despertador aqui na Mega. Manhã de sexta-feira, 24 de julho de 2026. Excelente manhã para você. Temperatura média na região agora é de 14 graus. Depois das clássicas do Mega Retrô, vamos juntos comigo, Leomar Brezolin, na companhia. A gente abre aí com o Armandinho. 7 e 4 agora.

0: Mega no Despertador, ótima manhã com Legião Urbana, Tat McCree, Grit, TV Armandinho com Trilha do Sol.
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0: Temperatura agora marcando 14 graus.
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0: Apesar da derrota, o Grêmio voltou vivo de La Paz na noite de ontem. No Hernando Siles, o tricolor perdeu para o Bolívar por 3-2. Duelo aí de ida das playoffs da Sul-Americana.

0: desalojadas, aquelas que precisam deixar a própria casa e encontrar abrigo com familiares ou amigos. O levantamento do órgão estadual registrou danos como destelhamentos de residências e vias obstruídas em 194 municípios. Em Encantado, Estrela, Mussum, Roca, Sales e Feliz, a cheia provocou alagamentos e inundações em áreas próximas dos rios, afetando aí populações ribeirinhas. 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

0: Mega, escute o lado bom da vida, despertador com Taylor Swift. Teve também Detonautas por aqui, F. Harry Davids. Mega, ótima manhã de sexta pra você.
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2: Informação do trânsito agora no momento, flui normal nas estradas da nossa região. Uma colisão entre uma caminhonete Chevrolet S10 e um Jeep Renegade foi registrada na manhã de ontem por volta das 9 horas, quilômetro 45 da IRS-135 em Estação. Agora, um levantamento realizado no local, o sinistro envolveu a Chevrolet S10 com placas de Passo Fundo, conduzida por um homem de 41 anos, e um Jeep Renegade com placas de 13 Tilly, Santa Catarina, conduzida por uma mulher de 63 anos. De acordo com vestígios observados na pista, posição final dos veículos e o relato dos condutores, a Chevrolet seguia no sentido Sertão, Getúlio Vargas, quando foi atingida longitudinalmente aí pelo Jeep Renegade, que trafegava no sentido contrário. A condutora do Jeep sofreu ferimentos e foi encaminhada para atendimento médico no hospital da região. O motorista da Chevrolet não teve lesões informadas.

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4: Agora 7h30.
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2: Ótima sexta-feira para você. Esse é o som do Despertador com Engenheiros na sequência.

0: fechando mais uma sequência na sua manhã aqui na Mega com Magic Root, David Bowie, China Girl, Skin e Engenheiros do Havaí, Perfeita Simetria.
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0: 14 graus.
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0: O fenômeno climático El Niño pode se manifestar de forma moderada a forte a partir do segundo semestre deste ano, que favorece a multiplicação do mosquito Aedes aegypti, aponta o Instituto Nacional de Meteorologia e MET. Diante desse cenário, o Ministério da Saúde emitiu a nota técnica para alertar estados e municípios sobre o aumento como dengue e chikungunya, né? De acordo com projeções da Infodengue Fiocruz, o país pode registrar cerca de 1,7 milhão de casos de dengue em 2027. A elevação das temperaturas e o aumento das chuvas em certos locais estimulam aí o acúmulo da água e que cria ambientes propícios aí para os criadouros do vetor. A consulta ao terceiro lote de restituição do Imposto de Renda Pessoa Física 2026 estará disponível a partir das 9 horas desta sexta-feira nos canais oficiais da Receita Federal. O pagamento será efetuado em 31 de julho diretamente na conta bancária ou no Pix indicado na declaração. Teremos uma sexta-feira com muitas nuvens, período de sol e possibilidade de chuva rápida e chuviscos isolados na maior parte do estado, né? Especialmente aqui no norte, tempo instável, com volumes localizados de chuva. Informações do Blog da Mega.
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0: Mega escute lá do Boa da Vida, primeira hora do Despertador com Thunder do Imagine Dragons, Taylor Swift e Nat Roots. Aqui na Mega. Tamo juntos com o Despertador.
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0: Apenas 25 quilômetros de Gramado, mas já fora da região da Serra Gaúcha, Três Coroas. Se destaca pela atividade de afins em três diferentes parques do Vale do Paraiana. Atração Templo Budista de Três Coroas. Localizado aí no alto de uma montanha. Também destaque para Riozinho Rolante, situado em uma região próxima a Três Coroas. Cascata do Chuvisqueiro, situado em Riozinho, 76 metros de altura. Possivelmente a mais bonita cachoeira do Rio Grande do Sul, né? Já a Cascata das Andorinhas, em Rolante, apesar de bem menor, cachoeira bem diferente por estar situada junto a uma gruta. 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
0: Mega agora 8:01.
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0: Ótima sexta-feira pra você!
8: Hey!

0: com uma surpresa que dá o que falar, o cineasta canadense David Cronenberg, mestre do terror, aparece cantando na faixa que encerra o trabalho, The One Last Forever Featuring David Cronenberg. Distribuído pela Atlantic Records, o registro reúne 11 faixas em apenas 30 minutos e 5 segundos. A capa em preto e branco estampa três nomes que representam cada palavra do título. A produção ficou nas mãos dos parceiros de longa data, Adi Koch e Finn Kim. Também a banda The Strokes lançou hoje Reality Waits, sétimo álbum de estúdio da banda, primeiro trabalho inédito de 2020 aí, depois de 2020, The New Abdominal, produzido por Rick Rubin. O álbum foi gravado na Costa Rica e reúne 9 faixas em pouco mais de 42 minutos. 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
1: Vamos nessa, vamos curtir uma das novas, né, faixas aí do The Strokes. Going Shopping, 8h17, bom dia.

0: Tá na Mega no Despertador com o Jimmy Cliff. We are on. Rapa Anjos, The Strokes com Going Shopping. Ótima manhã de sexta-feira pra você. Obrigado pelo carinho da audiência. A gente já volta com mais som.
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4: 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E a hora?
0: Agora 9:27.
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0: Horas até as 9 tem despertador na Mega. Matchbox Trends.

0: Eu sou o Sandro Phil Collins aqui no Despertador com o Easy Lover.
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0: Agora marcando 15 graus.
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0: Mais de 1.800 pessoas estão fora de casas após os novos episódios de chuva no Rio Grande do Sul, conforme dados atualizados da Defesa Civil na noite de ontem. 1.315 pessoas estão desabrigadas, 16 cidades afetadas pela elevação dos rios e pela chuva constante que atingiu o Rio Grande do Sul desde a semana passada. Ainda segundo o boletim, 565 pessoas permanecem desalojadas, aquelas que precisam deixar a própria casa e encontram abrigo com familiares ou amigos. O levantamento do órgão estadual registrou danos, destelhamentos de residências, vias obstruídas em 194 municípios. Encantado, Estrela, Mussum, Roca Salles e Feliz, a cheia provocou alagamentos e inundações em áreas próximas dos rios, afetando aí populações ribeirinhas. A União Europeia acusou o TikTok nesta sexta-feira de não proteger os menores, uma vez que as configurações das suas contas os expõem a riscos como cyberbullying e comportamentos predatórios. A União Europeia afirmou que essas contas deveriam ser visíveis apenas para pessoas permitidas. Um alto nível de proteção não deveria ser uma opção que preside aí ser ativada. Deveria ser a configuração padrão, declarou o responsável pela área de tecnologia da União Europeia, Ena Vilkunen, um comunicado. A União Europeia intensificou seus esforços para proteger os menores com novas normas previstas para o final deste ano e proibirão crianças menores de 13 anos de usar redes sociais. 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
9: Estamos lá com Conexão, a partir de agora até o meio-dia. Comigo, seguimos por aqui, Leomar Brasileiro na área, neste 24 de julho de 2026. Ótima manhã de sexta-feira. Temperatura média na região de 15 graus agora. Tem bastante nuvens. E o som da audiência rola também por aqui sempre, 996640955. Segue lá no Instagram, arroba Rádio Mega FM, _ oficial. A gente vai na primeira hora com BMS Engenharia, Medicina e Segurança do Trabalho. Tema Impala com Dini.

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1: Agora marcando 15 graus.
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1: 9:18, som nacional da banda paulista Zero.
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1: Dos anos 80 com Formosa.

0: som do Bruno Mars aqui na programação com I Just Smile, Linkin Park, Numb.
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0: Os Estados Unidos passarão a aplicar a partir desta sexta-feira tarifas de no mínimo 10% a cerca de 60 países. Assim, o presidente Donald Trump reativa sua guerra comercial que gerou controvérsia com seus principais parceiros e o impacto na inflação. As tarifas são aplicadas em resposta a investigações sobre o uso do trabalho forçado, explicou o escritório do representante comercial em um comunicado. Poderão chegar a 12,5% em alguns casos e impactar grandes economias como China, Índia e a União Europeia. O presidente Lula anunciou na noite de ontem que o Brasil acionará os instrumentos da lei de reciprocidade para responder à nova imposição de tarifas dos Estados Unidos sobre os produtos brasileiros. O governo brasileiro rechaça a decisão do governo dos Estados Unidos de impor tarifas de 12,5% sobre os produtos brasileiros em função do resultado da investigação aí da seção 301 relativa, né, à proibição de importações relacionadas ao trabalho forçado, criticou Lula em nota oficial. E a Receita Federal libera nesta sexta-feira consulta terceiro lote de restituição do Imposto de Renda 2026. Total de 2.743.200 contribuintes receberão 4,61 bilhões de reais no dia 31 de julho. Os dois primeiros lotes deste ano, informou o órgão, apresentaram 80% das restituições previstas para este ano, tanto em valores quanto em número de contribuintes. Informações do Mega News.
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0: Agora 29 pras 10. 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
0: Olá, com Conexão Mega e DMS, Engenharia, Medicina e Segurança do Trabalho. 3343-3555, Ed Sheeran.

0: Gaga.
1: Mega temperatura 16 graus.
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1: 13 agora para as 10. Uma ótima manhã de sexta-feira. Segue por aqui as melhores com Paulo Ricardo agora.

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0: Mega Escute o Lado Bom da Vida, 10h29, conexão na área até o meio-dia, a gente vai juntos por aqui na programação da 95, manhã de sexta-feira, 24 de julho. E a gente conta aí com a presença ilustre dos meus amigos aqui na programação da Mega nesta manhã, né? O super convite aí pro final de semana que vai bombar aí aqui em Sananduva, é a segunda etapa, né? O Velocross está presente aqui no estúdio, os meus amigos Rodrigo dos Santos, chaveiro, né? É chaveiro vulgo Rodrigo dos Santos. Vini, né? É o Vini. O Vini também. Gabriel Carbonero, Gabi, com a gente também. Josimar Sauer, Departamento de Esportes do município de Sananduva. Prazer ter vocês aqui no estúdio e vamos bater um papo aí a respeito desse evento que acontece neste final de semana aqui em Sananduva, né? Vini, presente aí, bom dia. O Gabriel também, né? Chaveiro, Rodrigo, enfim, tudo certo?
1: Uma vez, prazer enorme estar aqui, né? Falando com o pessoal da comunidade sananduvense e região e trazer uma ótima notícia, né? Que a gente vai sediar a segunda etapa da Liga Norte Gaúcha de Velocross nesse próximo final de semana, dia 25 e 26 de julho. Então, mais uma vez, é um prazer enorme estar aqui dando uma ótima notícia pro pessoal de Sananduva e região.
0: Bom dia, Gabriel.
2: Bom dia, Leomar. Bom dia a todos os ouvintes da rádio. Como o Xavier disse, né? É uma alegria, um prazer enorme estar aqui falando do nosso esporte e de mais um evento aí realizado. Muitas parcerias, mas com a força do Sananduva Motoclube.
0: Legal, Gabi. Bom dia, Josi Sauer, com a gente também.
3: Bom dia, Léo. Bom dia a todos os ouvintes. Acho que é um prazer muito grande poder estar junto aqui com os amigos aí, com o Xavier e com o Gabi, falando desse baita evento que vai ter aqui no nosso município, que com certeza somos privilegiados em poder estar recebendo uma etapa de um evento tão grandioso como esse que vamos ter aí sábado e domingo, e já aproveitar para parabenizar os guri aí pelo baita trabalho que estão fazendo.
0: Legal, é a segunda etapa, né, da Liga Norte Gaúcha de Velocross, né, Rodrigo?
1: Isso, Léo, esse campeonato, na verdade, a ideia, ele surgiu já desde do ano passado. A gente teve uma perda muito grande no meio do esporte, que foi o nosso, O Jair Costa. Isso.
0: Grande amigo aí.
1: Isso. Membro e presidente da Federação Gaúcha de Velocross, na Federação Gaúcha de Motociclismo. E
0: cara, diretor, que era organizador dos eventos, né?
1: Diretor do Velocross do Brasil, né? Nível Brasil. Tivemos uma perda dele no ano passado. E aí, o pessoal, para manter o legado, né, por ele, acabamos nos reunindo, uhum, né, em vários motoclubes, e com a ideia de trazer de volta, né, o campeonato amador, uhum, para a região. Teve a primeira etapa em Sertão, né, o pessoal de Sertão deu o primeiro passo e escolheram Sananduva para sediar a segunda etapa. Por quê? Como foi um sucesso a primeira etapa, a nível de pilotos, a nível de, uhum, região, a nível de quantidade de inscritos, para manter o nível do campeonato, eles escolheram Sananduva porque a nossa região aqui, ela é muito forte nesse, uhum, cenário do motociclismo.
0: Sim.
1: Então, pela própria estrutura do lugar, então, para manter o nível do campeonato, né, Sananduva foi escolhida. Uhum. Fizeram o convite para nós. A gente entrou em contato com o Poder Público Municipal, enfim, já desde já agradecer o prefeito Clayton, né, por ter acreditado nesse nosso projeto, o pessoal da Secretaria de Saúde, né, que vai, uhum, vai contribuir com a gente, o secretário Marcito, né, que todas as dificuldades que tivemos, né, nos últimos dias aí, através de chuva e tal, conseguiu, né, um horário dentro da, sim, agenda de compromissos dele, e tá lá o parque em ótimo estado, pronto para receber todos os pilotos. Não digo só da nossa região. Ontem mesmo eu estava conversando, a gente tinha uma reunião, teve gente de Seara, Santa Catarina, uhum, vem para cá. Agora de manhã já confirmaram para mim.
0: Maravilha.
1: Camboriú vem para cá.
0: Oh, que legal.
1: E Lages também, todo mundo confirmando presença.
0: É um esporte que o pessoal gosta demais, né? O pessoal prestigia mesmo. Agora no lugar do Jair, então, ficou uma parceria com a região, não ficou ninguém.
1: Isso, a própria federação
0: ali, né?
1: Foi um choque muito grande, né? Inclusive para o próprio presidente hoje da federação, que é o Luizinho, da cidade de Marau. Ele teve, particularmente, ele teve duas perdas, né? Uma, ele perdeu o próprio filho, né, no ano passado, e perdeu o melhor amigo, o braço direito dele, que seria... Então, assim, ó, tem o nosso amigo Zanella, que tomou...
0: Zanella.
1: Tomou a posse, mas o Zanella também cuida da parte do motocross, sabe? A federação hoje, ela tem vários setores, né? A gente tem o enduro, a gente tem o cross country, tem a moto velocidade, tem o velocross, o motocross, então são várias modalidades, né, na mesma federação. Então, acredito que sobrecarregou, né, o nosso amigo Zanella. Os motoclubes da região resolveram se juntar e trazer de volta o campeonato amador, né, Léo? Porque hoje, se você fizer o campeonato gaúcho, a gente tem algumas regras a serem seguidas, né, no campeonato gaúcho. Por exemplo, um diferencial da nossa etapa é que a gente vai ter a premiação em dinheiro, né, para as duas, para as forças, seria a força livre do velocross, né, as duas maiores categorias. Então a gente vai ter o apoio, né, desde já agradecer o apoio dos nossos patrocinadores, que acreditaram no projeto, então a gente vai ter premiação em dinheiro, coisa que não se tem no campeonato nem gaúcho e nem no brasileiro.
0: Legal. Vamos falar então dessa etapa de Sananduva aí com meu amigo Gabriel, que com certeza vai pilotar também, Gabi.
2: Dessa vez.
0: Não, Léo, o velho.
2: Vamos ficar só no só na organização.
0: O velho também deu uma parada?
2: Deu também.
0: Grande César. Grande amigo.
2: Por alguns motivos aí de saúde e físicos, vamos estar um pouco ausente dessa vez, mas total apoio aí na organização, na gestão aí do evento. Então, será um evento aí para todo, né? Para toda a família, como a gente estava conversando anteriormente. Vamos ter categorias aí desde base, aí, a partir de 3, 4 anos, até pessoas com mais de 50 anos correndo. Então, vários níveis, várias categorias por cilindrada, por idade. Então, vai ser um evento onde aquela pessoa que quer fazer sua primeira prova, o piloto que quer fazer a primeira prova, vai poder participar. Mas também vamos ter a presença aí de pilotos a nível nacional, né? Então, como o Chaveiro comentou, piloto de Camboriú, de Lages, Passo Fundo, são pilotos que têm títulos de expressão nível nacional.
0: Maravilha.
2: Também teremos o Lucas Basso, multicampeão brasileiro de velocross, que aqui de Gentil vai estar aqui conosco também.
0: Legal.
2: Então, é um evento onde vai ter várias... dentro da pista vai ter disputa, independente do nível. Então, vai ter aquele estreante que vai poder fazer sua primeira corrida até o mais experiente.
0: Tá aberta as inscrições? Já fechou?
2: Olha só, então a gente abriu inscrições online no último domingo, né? Vamos hoje até o final do dia, mas temos mais de 120 inscrições. Então, a gente acredita chegar próximo aí de seus 150 pilotos no evento, né? O Chaveiro me olha aqui com um olhar...
0: tem que trabalhar, né?
2: De assustado, né? Mas a gente acredita que a gente tem total estrutura, total organização para receber todo mundo.
0: Já esperava esse sucesso aí de inscrições? Né?
2: Olha, pelo que a gente viu na primeira etapa, né? A gente... Até por isso que eles escolheram Sananduva, pela estrutura que o nosso parque tem aqui. Sim. A nossa pista aqui é muito boa. Então, foi uma etapa muito boa mesmo. Deu mais de 180 pilotos, né? Com mais de 300 inscrições. Então, foi um evento muito grande. E que gira muito, né? O piloto, ele não vem sozinho. Né? Ele vem com a sua família, vem com seus amigos.
0: Com certeza.
2: Então, com certeza, vai estar girando muitas pessoas aqui no nosso município, visitando nossa comunidade e colaborando também com o comércio local aí.
0: Legal. Beleza, Gabi? Josi, tranquilo? Falar um pouquinho também. Local do evento, apoio?
3: Para nós, do Poder Público Municipal, é uma alegria muito grande poder estar incentivando. E acho que o mais bacana da conversa é você poder escutar que vai vir família, vai vir criança a partir de 3 anos de idade. Porque eu sempre penso que o esporte, se ele andar entrelaçado com educação, disciplina...
0: Com certeza.
3: A gente acaba inserindo a criançada num ambiente muito bacana, onde a família vai frequentar e com certeza ele vai fazer grandes amizades. Que é o que a gente conversou agora há pouco aí. A gente sabe que o esporte, ele é uma ferramenta muito grande pra gente fazer amizades realmente duradouras, né? Então, acho que pra nós do Poder Público Municipal é uma alegria muito grande poder estar escutando tudo isso. E que seu ambiente é bom para a família, é um ambiente bom para a comunidade sananduvense. Então, comunidade sananduvense, não perca a oportunidade de estar indo lá prestigiar o evento. Parabenizar os guri aí pelos trabalhos, o Chaveiro, o Gabi, agradecer o convite para estar aqui. E eu acho que escutar que vem tanta gente de outros municípios, até de outros estados, e gente de renome com títulos expressivos, acho que isso é para brilhantar e para dar esse respaldo que é o trabalho de vocês, é o nome de vocês que tá sempre à frente. A gente sabe o amor que vocês têm pelo esporte. É bonito de ver o olho de vocês brilhar quando vocês falam. E sem dúvida, se o pessoal tá vindo, tá acreditando no evento, tem o nome e a mão de vocês e de todo o motoclube. Então é só parabenizar vocês aí por esse baita trabalho e por estar sempre incentivando o esporte e a criançada no contexto geral. Porque eu acho que quando envolve a criança, a gente tá andando no caminho certo.
4: Show de bola. Fala bonito, José, né? Vamos localizar o pessoal que vem de fora também, é no Parque Municipal de Rodeios, né? Doutor José Raul Raimundi.
1: Isso, bem na entrada, no pórtico, né? Digamos assim, atrás do CTG.
4: É isso aí.
1: Só o pessoal o pessoal que vem de Lagoa Vermelha vai ter o pórtico, já tem o CTG ali, enfim, a gente...
4: Já vai ver a movimentação toda aí.
1: Desde já, Léo, agradecer mais uma vez o grupo RSA de Comunicação, né?
4: Estamos aí.
1: Seu Itamar, desde o ano 2000, quando foi fundado o Motoclube, sempre acreditou no nosso trabalho. Sempre. E agora os meninos, né? Eu falo meninos, né? Ah. O Vitor, o Dani, que também convivem, né, no meio do esporte. O Vitor no surf, o Dani nas bicicletas.
4: É, isso aí.
1: E sempre acreditaram. Então, mais uma vez, a rádio tem sido fundamental para a divulgação nossa e para, sem dúvida nenhuma, o sucesso do evento.
4: Quando se fala educação, esporte, temos que engajar e fazer uma união, né? Pro melhor, né, Gabi?
2: Com certeza. Eu tenho uma experiência maravilhosa junto ao esporte, né? Acredito que toda a disciplina, toda a educação e resiliência que eu aprendi na minha vida, eu conquistei através do esporte, né? Desde piloto muito cedo, comecei aos 4 anos, né? Então, me profissionalizei com 12, fui morar fora com 14, me aposentei com 18. Não, mas brincadeira à parte, né? Por alguns motivos, né? Não deram certo, a gente vivia do esporte, né? Então, em conversa paralela com o Chaveiro, assim, a gente fala, quando a gente fala do motoclube, a gente não faz por nós. A gente faz para que as pessoas tenham um pouquinho daquilo que a gente já viveu no esporte, né? Então, a gente quer dar essa oportunidade para a comunidade, para os pilotos locais, para toda a região de vivenciar isso. E eu acredito que sim. O esporte e educação tem que ir andando lado a lado, né? Então, temos muita coisa a aprender com o esporte e a gente vai, com certeza, tá plantando agora para colher coisas maiores lá na frente.
4: Legal, Gabi. É isso aí. Show de bola, gurizada. Então, mais uma vez um recado para o pessoal participar aí, levar família, amigos, enfim, né? Passar horas bem legais aí junto ao Parque Municipal de Rodeios, Dr. José Raimundi, né? Raul José Raimundi, neste sábado e domingo, então, 25 e 26 de julho, a segunda etapa, né? Do Velocross. Aliás, eu vou fazer uma perguntinha aqui: Velocross e Motocross. Tem uma diferença, né? Aí a complexidade, né?
1: A diferença é os saltos, né?
4: Os saltos.
1: Né? As mesas, né? Como a gente fala, né? O velocross, ele não tem os obstáculos, né? Que seriam... Mas em termos de velocidade, ele gera mais velocidade do que o motocross. São
4: manobras diferentes,
1: isso,
4: né?
1: Isso. Motocross, ele é mais... não vou dizer mais técnico, mas sim, é mais técnico. E o velocross, obviamente, você usa a técnica, mas é...
2: É isso aí. Mais acelero.
1: É marcha.
4: Beleza, gurizada. Fica à vontade então para fazer o convite.
2: Então,
4: final de semana, Gabi.
2: A gente vai estar no parque de eventos lá esperando a todos, né? Amanhã, a partir das 2 horas da tarde, começam os treinos. Às 4 horas já temos corrida amanhã mesmo. E no domingo, a partir das 10 horas da manhã, 10 e meia, já temos as primeiras corridas durante o dia. Então são várias categorias aí para brilhantar todo o final de semana.
4: Como é que, esquecemos aqui, como é que vai funcionar para o público, então, que queira chegar lá para assistir e curtir?
1: Léo, a entrada vai ser voluntária, né? Uhum. A gente vai ter a entrada voluntária. A única questão que a gente ressalva é que o pessoal deixe para consumir bebida e comida lá dentro, né? Pode levar o churrasquinho, tá, uhum, liberado, tá tudo certo. Para quem ir até o parque, né, favorece,
4: sim,
1: muito isso, né?
4: Para
1: o pessoal vá de manhã, faça o churrasquinho. Mas assim, ó, vamos, né, dar um incentivo ao evento. Uhum. No sentido de consumir bebida lá, né? E lanche também, a gente vai ter duas empresas muito satisfatórias, né? No quesito de tanto lanche quanto bebida, que vão nos atender lá dentro. Vamos ter o açaí, vamos ter lojas de equipamentos, roupas, enfim, vai estar bem bacana lá.
4: Legal. Obrigado, Josi, também pela presença aí.
3: Obrigado, Léo, pelo espaço. Obrigado, Xavier e Gabi, pelo convite. E dizer que é um prazer para nós do Poder Público Municipal estar acompanhando e aproveitar e parabenizar também os apoiadores dessa etapa aqui, porque a gente sabe que bater no peito e correr atrás não é fácil, tudo envolve financeiro, né? Então, só parabenizar e agradecer o espaço aí. Bom evento para vocês, gurizada.
4: Legal, Josi, Gabi, obrigado pela presença aí.
2: Não, mais uma vez, obrigado pelo espaço, obrigado aí pela abertura que vocês sempre têm nos dado aí quando a gente fala em relação ao Moto Clube Sananduva. E deixo o convite a todos aí que compareçam ao nosso evento, que com certeza vai ser muito legal, final de semana diferente para a comunidade aí.
4: Estamos sempre disponíveis aí, portas abertas aí pro Moto Clube Sananduva aí, mais esse evento que com certeza já é sucesso, né? Então, final de semana tá feito o convite aí. Rodrigo dos Santos, Chaveiro, obrigado pela presença aqui no estúdio e um excelente final de semana aí pro Sananduva Moto Clube, né? Para toda a equipe aí, tem uma turma grande aí, Rodrigo.
1: Obrigado, Léo, obrigado mais uma vez a rádio, né? Pelo espaço nos dado. E sem dúvida, né, estamos lá de braços abertos, né, esperando todo mundo que a gente possa assim atender. E acredito que vai ser um final de semana bem bacana para você passar com a tua família. Fica o convite, né, Léo? Vai lá também, né?
4: Vamos lá, com certeza. Bora. Vamos lá. A fim de assistir o Gabi lá, mas então dessa vez não...
2: Vamos estar só coordenando lá. É. Se precisar de uma moto...
4: Coloca o César lá para fazer umas... Explotagem também. Obrigado, Gabriel Carbonera, com a gente, Josimar Sauer, do Departamento de Esportes Sananduva, Rodrigo dos Santos, Chaveiro, da organização aí do Sananduva Moto Clube, a segunda etapa neste dia 25 e 26 de julho, aqui em Sananduva, Parque Municipal de Rodeios, Dr. Raul José Raimundi, não perde. Valeu!
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16: 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E a hora?
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4: Legal, 12 agora para as 11. Temperatura agora é de 17 graus.

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2: Agora marcando 17 graus.
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2: 7 agora para as 11, tem clássica da Mega com Tears for Fears.
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5: Vamos lá, dólar comercial opera em queda, agora menos 0,13%, valendo R$ 5,07. O euro queda de 0,21%, cotado a R$ 5,77. Bitcoin agora tem queda de menos 1,46%, cotado a R$ 326.843. Bolsa Bovespa opera em queda também, menos 1%.
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5: Tá rolando a última hora do Conexão, amanhã de sexta-feira, 24 de julho. Obrigado pela sua audiência. 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
1: Agora marcando 19 graus.
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0: Mega no Conexão com Shakira, TVC e James Blunt.
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0: Destaques desta manhã de sexta-feira. Rio Grande do Sul tem 206 municípios com danos causados pela chuva. Aponta a Defesa Civil. Catamarã segue com operações suspensas por falta de segurança na navegação. Debate sobre chuvas começa a tomar conta da eleição no Rio Grande do Sul. As chuvas estão interferindo no mercado pecuário gaúcho. Moraes determina a manifestação da PGR sobre laudos das joias. Moraes dá 5 dias para a Procuradoria se posicionar sobre solicitação da Receita Federal referentes aos itens do ex-presidente Bolsonaro. Também a Justiça mantém prisão preventiva de PM acusado de matar delegado da Polícia Federal em Passo Fundo. A defesa pedia substituição da medida por prisão domiciliar ou cautelares diversas. A Receita Federal liberou hoje consulta ao terceiro lote de restituição do Imposto de Renda 2026. A União Europeia acusa TikTok de expor menores a riscos online. E pior incêndio da história na região de Madrid deixa 19 mil deslocados ou confinados. Informações Mega News.

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5: Agora 26 para o meio-dia.
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0: Mega escute o lado bom da vida. Esse é o som da Taylor Swift, aqui no Conexão Disturbed. E Ana Vitória com o Thiago York.
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0: A banda gaúcha Cachorro Grande se reúne no Auditório Araújo Viana hoje, 21 horas, para o show exclusivo que resgata os últimos 26 anos da história da banda, assim como projetos próximos. A apresentação comemora os 25 anos de lançamento do álbum homônimo que marcou a estreia da banda, com faixas como Lunático, Sex Experience, Debaixo do Chapéu, Dia Perfeito, além de apresentar em primeira mão duas músicas do próximo álbum de inédita, Harmonia Natural e O Vagabundo Iluminado. Ser lançado no final deste ano. O cantor Bon Jovi precisou encerrar mais cedo o show na noite desta quinta-feira no Madison Square Garden, em Nova York. Foi a oitava apresentação da residência da banda na casa. O vocalista John Bon Jovi revelou ao público que enfrentava uma sinusite. O cantor conseguiu emendar 14 músicas antes de parar, mesmo estragando clássicos como Bad Name, que mostrava dificuldade para seguir, e antes da última canção, foi sincero com a plateia sobre como se sentia. A despedida com Living on Prayer. Pat Manahan, vocalista do Train, apareceu dos bastidores para ajudar no palco. Ainda assim, John Bon Jovi deixou boa parte do refrão a cargo dos milhares de fãs presentes. 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
0: Temperatura agora 19 graus.
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0: Última sequência do Conexão, vamos curtir eles, Cachorro Grande. 11 para o meio-dia, abração do Leomar, nos falamos amanhã por aqui novamente à tarde com mais multimúsica. Uma ótima sexta para você, até mais.

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2: Meio-dia e um minuto.
3: 18 graus.
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0: Meio-dia e 26 minutos.
1: 18 graus.
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0: 13 horas e 2 minutos.
1: 19 graus.
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0: Bedado pra bedores de 14 anos, meu irmão.
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3: É quase isso, é quase Alexandre Fetter.
4: Olha, Rafael Gomes, eu faço a vinheta minutos. Pra ti.
3: Hã?
4: Eu faço pra ti a vinheta.
3: Faz vinheta, mané.
4: Olá, Rafael Gomes.
3: Olá, muito boa tarde. Pretinho Básico no ar, sexta-feira, 24 de julho de 2026. Ruim pro Alexandre. Alexandre em deslocamento, então hoje é tudo coca-trefa. Hoje é tudo conosco. 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
5: Família. Cachorro, gato, galinho.
3: Família. Carinho que vem de família. 58 anos, maionese. Muito boa tarde.
4: Boa tarde. Achei que eu estava no bola nas costas.
3: Fica tranquilo que vai dar certo. 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Falando Stock Center, boa tarde, Rodrigo Adams.
6: Boa tarde. Abraço pra galera de Carazinho, ou como o Lelê gosta de falar, Little Guy.
3: Os caras voltaram falando inglês. Eu tenho que aturar isso. Little
4: Guy. Graças.
3: Não, tu não vai falar espanhol.
4: E ele, filhos?
5: Vai dizer que tem show do Palhaço Jaguarão. Palhaço Jaguarão.
7: Palhaço Jaguarão.
5: Nós estamos bem loucos, cara.
3: 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Lele Bortolassi.
5: Muito boa tarde, galera. Que privilégio estar aqui novamente.
3: Ah, tu voltou imitando mesmo. Vocês voltaram tudo louco, velho.
5: Né, cara?
6: Olha só. Hoje vai ter o Ivan e o maionese no momento.
4: É isso aí. Olha só, eu queria.
5: Tá dando um bug no cérebro, essa
4: eu
5: é
4: queria real. Só mandar um abraço.
5: Tá louco?
4: Pro meu fã-clube.
3: Não, tu não tem um fã-clube.
4: Bom. Quem é que veio aqui ver o programa por causa tua hoje? Me conta.
3: Quem veio ver o programa por causa minha?
6: Ah, que invertido.
4: Como assim? Quem veio aqui ver o programa por causa tua? Só me diz isso.
3: Não, eu não sei.
4: Quem saiu de casa hoje e falou, ai, vamos lá ver o Pretinho por causa do Rafael Gomes? Ninguém.
6: Calma, sem chilique.
4: Deixa eu mandar um abraço para o meu fã-clube. O José.
3: Tá.
4: A TT.
3: Tá.
4: E o Beto.
3: Tá.
4: Meu fã-clube.
3: Ah, eles são teu fã-clube.
6: Fã-clube, era ver a maionese, eu vi. Bateram foto com maionese.
4: Alguém veio bater foto com o Rafael Gomes?
6: Hoje não.
4: Ninguém.
6: Então, mas pode bater foto hoje, né?
4: Pode, no intervalo.
3: Aonde?
4: Você tá feliz.
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8: E aí, como é que vocês estão? Tudo tá bem, Rafael Gomes?
3: Tudo certo contigo?
8: Tudo certo.
4: Eu gostei que tu imitou o Gomes, né? Eu entendi.
5: Ele tá preocupado com o Gomes?
8: Eu tô preocupado com ele, cara.
4: Como é que é o Gomes? Fazer o Gomes.
8: E aí, como é que vocês estão? E aí, Alexandre? E aí,
4: bonitão?
8: E aí?
4: Eu sou gordão.
8: Eu sou gordão.
3: 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Esta é a bancada do Pretinho Básico. Da 1 da tarde às 6 teremos substituições, aos poucos a gente vai repovoando o programa. Alexandre Fetter.
4: Às 6 eu não venho.
3: Retorna na semana que vem. Tu vem às 6.
4: Sabe onde eu vou estar? Já me preparando para Novo Hamburgo.
3: Tá, mas tu vai com a gente. Todo mundo junto.
4: Aonde que a gente vai?
3: Boteco Comedy em Novo Hamburgo. Hoje, duas sessões. A primeira
5: ruim
3: sessão
5: pra mim.
3: Das 8h30 da noite já tá lotada. E a segunda sessão às 10h30 da noite. Ainda tem poucos ingressos à disposição. Mas eu preciso de ti no programa das 6 da tarde.
4: 1h15. Showdopretinho.com. Daqui a pouco eu vou embora.
3: Ai, meu Deus do céu. 24 de julho de 2026, hoje é Dia Nacional do Suinocultor.
5: Porque essa galera, a gente não come o lombinho, né, cara?
3: Por que que hoje é Dia do Suinocultor?
8: A data faz alusão ao dia de fundação da Associação Catarinense de Criadores de Suínos.
3: Olha aí.
8: Que é uma das principais do país, daí por isso é o mesmo dia.
4: É muito bom comer um porquinho.
6: É verdade, principalmente porque tem qualidade, é uma carne, né, que hoje a gente pode ficar muito tranquilo, nós temos grandes empresas, né, um setor da economia muito importante, inclusive um dos nossos grandes parceiros de Copa do Mundo estavam lá, temos parceiros aqui também na Atlântida, então um abraço pra você, suinocultor. Tô naquela ali ou tô naquela ali?
3: Que momento, ali. Hein, que momento. Ali.
4: No verão a gente comeu o matambrito do Adams, né?
3: É verdade.
4: Toda sexta-feira a gente metia pra dentro do matambrito lá.
7: Esse negócio das câmeras, os mais antigos vão lembrar, nós tínhamos um grande comunicador aqui no Rio Grande do Sul que fazia assim, câmera 2. E mudava para a...
4: Quem era? Sabe,
7: ele...
4: Tio Tony?
7: Clóvis Duarte.
4: Ah, sim.
7: Clóvis Duarte.
4: Do Telerritmo?
7: Não, esse era o Clóvis Dias Costa.
4: Foi o que eu falei.
7: Clóvis Duarte era
4: o dos talheres?
7: Não, esse é o Clóvis Tramontino.
3: Operador de lives, é Thiago Stone, um Batistuto, um abraço pro Batistuto, bate gol sempre.
4: Tá engordando,
3: nos ajuda. Não tá engordando. Petinho básico. Putz, a gente tá sem o retorno agora que eu vi. O petinho básico, porque hoje eu queria que vocês vissem o petinho básico que o Natan separou.
7: Não vai dar hoje, viu?
3: Porque o petinho básico hoje é o McQueen. O McQueen
4: é um carrinho.
3: Não, é um Netherland Dwarf. É um Netherland Dwarf.
4: Que?
3: Um coelho anão holandês.
4: Eu adoro quando tu fala inglês.
3: É um coelho anão holandês de 1 ano e 4 meses.
4: Ah, nós temos que ver o coelhinho.
3: Dos tutores Manuel e Talita de Chapecó.
7: Coelho anão?
3: E se tem petinho básico, olha aqui a produção. Se tem petinho básico, tem Funny Bunny da Supra Pets.
7: Ah, comidinha de coelho.
3: Sabor e cuidado na medida certa.
7: Olha ali que bonitinho, cara.
4: Com purê.
3: Não, cara, não, tá louco? Não parece do McQueen, olha ali, coisa linda,
7: McQueen, velho. O Funny Bunny com purê? Não.
4: Funny Bunny. Não, o coelhinho.

0: pra nascer, mas é legal, tá? Cacá Bueno, automobilista, tá fazendo 50 anos o Cacá Bueno. Pô, o Cacá Bueno era o filho mais novo do Galvão, já tá com 50 anos, segue já tem sendo. Outro depois.
1: É, mas segue sendo o filho mais novo do Galvão.
0: Não, não, o Popó Bueno é o mais novo.
1: Ah, tem outro.
0: É.
2: Tem, que é registrado, né?
0: É que eu lembro do Cacá Bueno sendo um gurizão estreando
3: o Popó do boxe. O Galvão Bueno é tão tarado pro esporte que ele bota o nome dos filhos só de esportista, né? Cacá, Popó.
1: E o Pelé.
0: É. Não, o Pelé não é filho não do Galvão.
1: Pelé
0: não.
1: Bueno. Não?
2: Não, ele tem um pet que é Pelé Bueno.
0: Cacá Bueno tá fazendo 50 anos.
1: Os vinhos da família Bueno são bons.
3: São, pior que são sim.
2: São buenos.
0: Nós somos
2: são
0: o sim. Palhaço maionese toma vinho agora.
1: É, enólogo agora. Só que me fala, bom, esse nariz vermelho tá explicado, então. Ai. O Popó Bueno que parou de correr por causa de um acidente. E o Cacá Bueno é campeão de Stock Car.
0: É verdade.
1: Muito
0: é verdade.
1: Bom piloto.
3: O Galvão Bueno que
0: eu acho, né, que o Popó Bueno também é campeão de Stock Car.
3: O Galvão Bueno que tem as suas videiras aqui no Pampa Gaúcho, né?
0: Isso aí, ele Bueno, pertinho de Candiota, Guilherme Machado. Um aniversariante famoso também, uma aniversariante famosa também é a Jennifer Lopes, a J-Lo. Cantora e atriz, tá fazendo 57 anos a J-Lo.
3: Ô, cara, eu diria, sem dúvida nenhuma, uma das mulheres mais bonitas de todos os tempos.
0: É
3: cara.
0: Mesmo.
3: Eu acho ela, assim, e lá, não sei porquê, mas o algoritmo lá na viagem me mandou bastante vídeo dela. Ela tá bem onipresente, assim, né?
0: Pô, mas 57 anos, parabéns pra Jennifer Lopes.
1: Tá melhor que nós, né?
0: E como tu tá bem? É que não precisa muito pra tá melhor que nós. O mais novo é o Natan.
3: É.
2: É, e tá, eu tô já... bem agora, cara.
1: Tu quase morreu essa semana, como é que tu tá bem?
0: Morreu. Não fala isso, o cara quase morreu. Não, tá louco, não. O cara quase morreu.
2: Não, foi longe.
0: Ele só caiu, velho, tá tudo bem.
3: Vocês já viram aqueles vídeos de um magrão que pega um monte de músicos, assim, artistas na rua, bota um fonezinho e bota umas músicas pras pintas adivinhar com essas músicas? Já viram esse cara?
0: Já.
3: Ele fez com ela, assim, cara, ela é de uma simpatia, além da beleza e do talento dela, ela é de uma simpatia, assim, que uma hora ela e o cara começam a dançar, assim, o cara é meio mangolão, assim, né? E ela olha pra eles assim.
1: Não, a gente não é meio mongolão.
3: Eu gosto desculpa. De caras que dançam, que tem ritmo.
0: Bah, né? Querendo dar uma moral pro cara.
3: É, né? Não, mas é que o jeito que ela fala, tu já fica. Ai, que loucura.
0: Ai, meu Deus. E a Linda Carter. A Linda Carter é atriz e tá fazendo 75 anos. Essa é a nossa enxuta lista de aniversariantes.
3: Se eu não me engano, essa aí foi a primeira Mulher Maravilha.
1: Ele é a mulher do Paul McCartney?
0: E aí, produção?
2: Vamos ver.
3: Eu acho que ela é a primeira Mulher Maravilha, tá? A primeira aparição da Mulher Maravilha em cinema, eu acho que foi com ela.
1: Eu tô sem óculos e eu não enxergo.
3: Acho que foi ela, tá? Pelo rosto dela, tem quase certeza.
0: A máscara, né? É difícil.
1: Não, e sem óculos.
2: Ela
1: ainda?
2: Foi Mulher Maravilha. É.
0: Olha aí,
2: foi
0: ó.
2: A primeira.
0: Que
1: pode,
0: isso,
1: pode, Mulher
0: que
1: Maravilha.
3: Isso. Não, é que, cara, eu faço parte de uma geração que tem, assim, os super-heróis, que hoje...
1: É que a nova Mulher Maravilha, todo mundo sabe de cor e salteado nome e sobrenome, né?
0: É a Gal Gadot.
1: Obrigado.
3: Por isso que eu quero dizer, é que eu sou de uma geração que, tipo
0: Costa.
3: Assim...
0: É Gal Gadot.
3: O Batman...
2: Não foi a primeira.
3: O Batman era gordo. Tá? O Batman era gordo.
1: West?
0: Não, o Batman era fordo, que tu não sabe se ele era forte ou era gordo, assim.
3: Não, ele era gordo.
1: O segurança de shopping.
0: É isso.
3: O Robin era baixinho e tal. O Superman, o primeiro Superman, era aquele Superman clássico. Ele fez um, dois, três.
1: Cristiano Reeves.
0: Christopher Reeve.
1: Isso.
3: Christopher Reeve. Não, né?
1: Keanu Reeves. Muito amigo Reeves. Do Robin Williams.
0: Aliás, é que vai mudando, né? Os atores vão envelhecendo.
3: Sim, mas a minha geração não tinha isso, né?
0: Só Super-Homem tem uns seis ou sete.
3: Ok, só que na minha geração era ali dois, três, quatro, e na sequência era sempre o mesmo, entendeu? Depois foi mudando e tal. Mas a Mulher Maravilha, a primeira vez que brilhou a full no cinema e ficou famosa foi com a Linda Carter.
0: Cara, o Batman agora é o Robert Pattinson, o cara do Crepúsculo.
1: Ah, não, aí não dá. O cara que nunca mostrou os dentes.
2: O George Clooney.
1: O cara fez papel de vampiro e nunca mostrou os dentes, velho.
3: Cara, se eu não tô enganado, se não me falha a memória, o pai do Superman, no primeiro Superman, é o Marlon Brando.
1: Será?
3: Tenho quase certeza que é o Marlon Brando.
1: Quem vocês colocariam de brasileira para ser a Mulher Maravilha? Se vocês tivessem que escolher uma adaptação para o Brasil.
0: A Morena Baccarin, que é a atriz brasileira que faz ela faz a mulher do Deadpool, no filme do Deadpool. Eu acho que ela poderia ser a Mulher Maravilha.
1: Regina Casé também pode representar bem o cinema do Teixeira.
3: Débora Seco, né?
0: Tá, agora vamos pros
1: destaques.
0: Ah, o da Pena não veio.
1: Quem é da Pena? Não conheço.
0: Da Pena não vem. Da Pena
2: não faz vem. Parte do repertório do artista Jefferson.
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0: 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Levantamento mostra que jovens consomem 5 vezes mais rádio do que Spotify, Nathan Nunes.
1: É o estudo que a Share of Ear da Edison Research fez referente ao primeiro trimestre de 2026. Jovens norte-americanos entre 13 e 34 anos.
2: Tremendo muito, o que é isso?
1: Ah, eu tô um pouco nervoso aqui, né? Eu quero passar informação, credibilidade.
3: Depois dá uma força no restaurante passar o gacá.
1: Quero passar a verdade pra audiência.
2: Vai tocar um pandeiro, depois vai ter um samba ali no porta-lá.
0: Tá, para, não atrapalha, Natan, continua, Natan.
1: É com obstáculos, né, a notícia.
0: Agora tu sabe que eu passo todos
1: os dias. Eu passo, pai, empatia cresceu.
4: Empatia,
1: aí o que?
4: Vovó.
1: O que acontece?
3: Fica nervoso.
0: Deixa o cara falar!
1: O AM e o FM continua sendo o principal meio de consumo de áudio nos Estados Unidos.
4: O AM também?
1: Nessa faixa etária.
4: Ai, que loucura!
1: Isso. Responde por 33% de todo o tempo de áudio consumido entre essas pessoas dessa faixa etária. O índice é mais que o dobro do segundo colocado, vídeos musicais do YouTube, que aparecem com 14%.
3: Tu falou do AM essa semana, a gente pegou um táxi saindo do Uruguai, eu e o Rafael de Velho.
0: Peraí que eu não tava esperando.
3: Que tu não viu?
0: Eu tava prestando atenção, a gente pegou um táxi,
3: eu cheguei a trazer, cara. Vou mostrar antes, a gente pegou um táxi, eu e o Rafael de Velho, e o taxista tava ouvindo o AM 810, um jogo do Campeonato Uruguaio, em AM, eu falei assim, caramba, cara,
2: uma coisa...
3: tem anos que eu não ouvia rádio AM.
2: Uma coisa que me chamou muito a atenção, né, nesse período que a gente ficou fora lá, também eu vi alguma coisa de rádio, assim, como o rádio lá trabalha diferente a música, lançamento tu não ouve na rádio, lançamento tu vai ouvir no streaming. Lá eles tocam muito hit, cara. Pra tocar na rádio tem que ser uma música que,
3: meu,
2: não vai te fazer trocar. Então, é só porrada, velho. É só porrada, é uma atrás da outra.
0: Assim. Mas é muito louco.
3: Tipo, 40 hits e fica rodando...
2: Não, mais, muito mais. Mais.
0: Mas é assim... muito doido essa pesquisa, porque, querendo ou não, o mercado dos Estados Unidos, ele é o que fomenta a rádio no mundo, né? A gente acaba... Muito de tendência de rádio vem de lá. Então, velho, é muito louco ainda eles seguirem isso, porque lá eles têm banda de internet no carro. Então, lá eles escutam muita rádio web também.
4: Sim.
0: Então é muito doido essa pesquisa.
3: É a questão de os Estados Unidos, muito antes do Brasil, eles são os primeiros a terem rádio segmentadas total, assim.
0: Claro.
3: Eles têm rádio pra tudo, pra tudo.
0: Ô, meu, é de surtar. Os guri que voltaram de lá, eu, quando eu fui há uns 2 anos, eu ficava trocando, tem de 2 em 2, assim, o 93. O 94.3, né? Que é Atlântida, em Porto Alegre, é uma rádio. E aí a próxima rádio, tem os pulos lá, 94.5 já é outra rádio. 94.7 já é outra rádio. E aí, velho, é muito doido. E tem a banda A e a banda B, uma coisa assim, né?
2: Não, tem faixa estendida também.
0: Tem muita rádio.
2: E assim, pelo menos nos carros que a gente andou, né, Lelê, assim, por aplicativo, é rádio.
0: É.
2: Os caras estão ouvindo rádio. E eu, por exemplo, eu gosto muito de ouvir, quando eu tava lá, eu gostava de ouvir uma rádio, só tocava hip hop anos 2000. Só aquilo.
3: Tem
2: só
3: rádio
2: tocava
3: tudo,
2: só o filé mignon daquilo ali,
0: que
2: sabe?
0: Massa.
3: Ainda tem o programa em rádio do... Como é que é o nome daquele que é o mais pica? O Howard...
0: Howard Stern.
3: Ainda tem o programa dele
2: bem
3: em rádio?
2: Visual, mas bem visual
0: rádio, acho
2: hoje.
0: Que não, acho que é videocast agora.
4: É que, não é, mais é que a rádio...
0: Quer dizer, eu não sei.
4: Sirius.
0: Não sei.
4: Sirius, que
3: Sirius, isso.
4: Dele. É, mas que ele transformou também num troço de vídeo, assim, violento.
0: Virou um negócio gigantesco.
3: Só vai os caras gigantescos.
4: Só os gigantes.
0: É. E aí, era isso, Nathan?
1: Não, e também pra corroborar com o que vocês falaram sobre carro, 54% desse consumo todo de áudio é em automóveis, então lá é muito forte isso.
2: É, mas se a gente parar pra pensar, a gente não tem como deduzir de fato, assim, mas sem medo de errar, cara. Eu acho que quem tá ouvindo o Pretinho agora aqui, a cada 10 ou 20, 7 estão no carro.
3: É que tu não consegue imaginar mais a pessoa em casa ligando um rádio e...
1: Geralmente ela vai ligar o YouTube.
0: Eu acho que quem tá em casa tá nos vendo na tela.
4: É
0: tá na tela.
4: Oi, você que tá em casa nos vendo.
0: Ó, tira um print agora, tira uma foto nossa aí agora. Ó. Valeu. Homem da cesta de luxo, a colega de trabalho e não para a esposa.
1: É, o que acontece? A mulher relatou que o marido deu uma cesta de luxo da marca francesa Yves Saint Laurent.
4: Ela também dá um abraço, caralho! É isso, meu! Tu um dia vai entender? Eu sei que ela
1: quer. Brasil! Eu não entendi, mas eu me entreguei.
4: É isso, mano. Não, a gente entendeu. O negócio entendeu.
2: Não, aqui, ó. Não, se alguém tinha dúvida que tu é um GPA na essência, tu mostrou hoje, mano. Não tem.
3: É isso aí, ó.
0: Grande Porto Alegre, é o que o Nathan tá falando.
3: Isso aí,
0: tá.
3: Nós temos chinelão e não sabemos fala inglês, é isso aí,
1: GPA, né? Eu achei que era alguma sigla pra alguma neurodivergência.
2: Ah, mas tu tá falando de Yves Saint Laurent.
1: Tá. Como é que é? Não, eu quero aprender.
0: Yves Saint Laurent.
1: Yves Saint Laurent.
3: A gente conhece o filho do dia.
2: Fala de novo agora a notícia falando Yves Saint Laurent.
1: A marca francesa Yves Saint Laurent.
3: É a nossa galera do filho do dia.
2: A Yves Saint Laurent, pra tu ter uma ideia.
3: Tu já é de novo?
2: Tu viu que a taça da Copa do Mundo entrou numa
1: maletinha, né?
2: Aquilo ali é uma
0: Yves Saint Laurent. A maleta é da Yves Saint Laurent.
3: O que que tu tá rindo, cara?
0: A gente conhece.
3: Só o cara que é humilde sabe o que é usar a buzina Fido Dido, Red Nose.
2: Ombongo.
3: Terezinho da Escaveita.
1: Ela fez uma publicação no Twitter, a esposa, né? Dizendo que se sentiu desvalorizada ao perceber que o marido teria elogiado outra mulher e dado esse presente. Mas acabou que, depois de ganhar muita repercussão o caso, ela apagou a postagem, então a gente não tem mais informações sobre isso. E até pessoas especulam que daqui a pouco é alguma ação de marketing da...
3: Yves Saint Laurent.
1: Da marca.
0: Não é. Não é, porque essa é uma marca de altíssimo luxo que não vai fazer um marketing de emboscada chinelo, dessa maneira. É isso.
3: A mercado tem uma propaganda chinelona.
0: No Twitter, sabe? Mas é tipo assim, apagando um tweet. Não é.
1: Daqui a pouco... sei lá, a esposa de vocês desse um play 5 pra um colega de trabalho.
2: Corno!
0: É uma excelente analogia.
1: Ela se sentiu, pô, como assim? Eu não ganhei o presente?
0: Sabe? Não, Natan, assim como não tem problema nenhum não conhecer a marca, mas o pré-requisito pra tu dar de presente a Yves Saint Laurent pra uma mulher é ser a tua mulher.
2: Não, é ser rico.
0: Não, mas
2: antes você botar a mulher.
0: É que mesmo sendo rico, tu não pode dar pra uma segunda pessoa.
2: Pode, o rico pode. O pobre não pode. O pobre não consegue dar Yves Saint Laurent nem pra oficial, nem pra colega.
3: Botar um bocal.
0: Prefeito barra campeonato de farmar aura e diz: não conheço, sou hétero.
1: Bom, tem...
2: Que é isso?
3: Pera aí, o que é hétero?
1: Traduz, cara. O que é farmar aura?
0: Calma, deixa o Natan dar a notícia e a gente vem com as dúvidas. Vai, Natan.
1: Tá, mas assim, farmar vem de um termo muito do videogame, que é tu gerar experiência ali no videogame, tu conseguir moedas, enfim, tu farma coisas. E aura vem de vibe, de tu ser um cara que vai ganhar algum destaque.
2: Não, para, só um pouquinho. Os caras estão jogando videogame pra ganhar moeda, como assim?
0: Deixa eu tentar traduzir.
2: Mario e Sonic foram isso,
0: deixa eu tentar traduzir pra nossa realidade, tá? Quando o Mario comeu o cogumelo e ficava grande, do fogo, ele farmou aura. Porque ele cresceu no jogo.
2: Ah, ficou grande.
0: Ele ficou melhor.
2: Não, o Mario
0: ele ficou não. Sabe? O Mario do fogo é o Mario que farmou aura. Tá?
3: Com a estrelinha.
0: Pra nós, o Mario com a estrelinha é o máximo de farmar aura.
2: Farmar.
1: Farmou XP, isso. Sabe?
3: Tu vê que a gente falava, o cara pegou o Mario e pegou a estrelinha.
0: É isso. O Mario da estrelinha é o Mario que mais farmou aura.
2: O tinha pior, da peninha no rabo.
3: Isso, mas o pior era o Mario do foguinho. Esse era uma bosta.
0: Não
3: o
0: era.
3: Foguinho era.
1: Só que daí o farmar aura virou uma gíria entre a geração Z e a geração alfa, que é daqui a pouco tu fazer uma dancinha, tu fazer algum movimento repetitivo, e aí tem surgido no país, em algumas cidades, campeonatos de farmar aura. São adolescentes que vão lá e fazem algum...
0: Cara, tem no Brasil todo, porque chega no e-mail do Pretinho e chega no meu direct também, como eu sou naturalmente um produtor do programa, vocês têm que falar sobre isso no programa. Pô, campeonato de farmar aura.
2: Mas que, só um pouquinho, tá, vamos lá, vamos tentar entender e traduzir, porque eu já tô mais pra lá do que pra cá. Farmar aura, tu falou de fazer pose, dancinha.
0: É um campeonato.
3: Tipo o Six Seven.
1: Sabe o Six Seven?
2: Ah, tá. É tu fazer uma pose tipo do jogador na Copa que tinha as dancinhas.
3: Eles pegaram da internet.
0: É isso, é como se fosse o campeonato de que, tipo assim, ó. Sabe o turn down for what?
2: Tá.
0: Que é tipo, quando tu quebrou todas, tá. Tem o turn down for what? Então vai todo mundo pra um palco e faz o que tu quiser. Tu canta, tu dança, etc. E aí depois todo mundo elege quem é o maior farmador de aura. Pô, tipo, não.
1: Isso.
0: Aquele vamos fazer cara... Noite, cara.
3: O que? A batalha de mongolão
2: pra fazer isso?
1: Tipo assim, na minha época...
2: Tá, prefeito vetou isso por quê?
1: Na minha época de escola tinha as batalhas de free step, que era tu dançar uma dancinha
3: com os pés. Não.
0: Tu sabe fazer?
1: Não sei fazer. Vou ficar devendo.
0: Nosso YouTube agora...
1: E daí isso acontecia muito, então daqui a pouco é uma evolução disso. Aí eles
3: batalha
1: foram...
3: Batalha de passinho.
1: Aí em Cuiabá... eles foram fazer
0: o campeonato
1: no Parque das Águas em Cuiabá. E aí o prefeito falou: não, só um pouquinho.
3: O prefeito foi ignorante.
1: Peraí, né? Não, só um pouquinho.
4: Então, vou farmar aura sobre as águas.
1: Aí, primeiro ele falou: cara, não tem.
3: Só
1: nenhum,
3: Jesus.
1: Não tem nenhum pedido na Secretaria de Ordem Pública pra usar.
3: Pode deixar esse bolinho aí.
1: Tá. É, só um pouquinho esse motim aí.
4: Tá, mas a manchete falava que ele vetou o campeonato dizendo que ele.
1: Então,
3: coisa de...
1: aí ele falou, qual a justificativa de interesse público em fazer isso?
4: Crianças,
1: desvirtuar, cara, o conceito de sanidade mental? Pra ele, ele tá que nem a gente, um pouquinho uma coisinha de louquinho. Ele falou, levar uma cultura que não produz nenhum efeito edificante pro país, ele falou que nem sabe o que que é e soltou, nem sei o que que é, eu sou hétero.
0: Ah, ele foi engraçadinho.
1: Não faz muito sentido, por isso.
0: É ruim a piada, mas ele quis ser engraçadinho.
1: Não faz muito sentido o fato do Cetro com fazer essas coisas.
4: Eu acredito que as coisas básicas de Cuiabá deve estar tudo uma beleza. É,
0: tá, né? Tem saúde, bastante coisa pra se preocupar.
3: Ele tá vendo o campeonato de farmar. Se a gente tivesse que farmar aura agora nesse momento, tu puxaria aí. O que tu faria?
1: O que eu faria pra farmar aura? É. Ah, eu bateria a palma com uma mão só.
3: Vai lá, por favor.
4: Tá, não, cara.
1: Meu Deus. Esse tipo de coisa que a minha geração faz, tá ligado?
3: Vai.
0: Quer ver o que a geração do Lelê faz?
1: O Fetter sabe fazer isso.
0: Olha o que a geração do Lelê faz. Mulher não monogâmica administra 10 relacionamentos e usa planilha para não se perder. Olha ali, viu?
3: Eu
0: tinha certeza que eu ia atingir o Lelê.
4: Mas ela é solteira convicta, ela tá administrando os relacionamentos.
0: Não, Lelê, eu vou ler de novo a manchete pra ti. Mulher não monogâmica administra 10 relacionamentos e usa planilha para não se perder.
4: Mas por que tu botou não monogâmica? Por que não botou mulher solteira?
0: Não é solteira o termo. Esse é um novo termo.
3: Tu tá vendo?
0: Ela é não monogâmica. Natan, abre essa pra nós.
1: Ela vive 3 namoros oficiais.
4: Quantos anos ela tem?
1: Ela tem 30 anos. Ela já foi casada por 10 anos num casamento monogâmico.
3: Tá aí a cagada.
4: Cansou.
1: Aí depois
4: ela casou cedo?
1: Ela tem 3 namoros oficiais e 7 afetos.
3: Pediram pra ela formar aula.
0: Peraí. Calma. Como é que é?
1: Ela tem 3 namoros oficiais mais 7 afetos.
0: Afetos.
1: Que é os lances dela, sabe?
4: Affairs.
1: E aí,
0: é tipo o ficante fixo da nossa época.
3: Isso. Afeters. Isso o Gomes tem, afeters.
1: E aí, eles têm somente uma regra. Não é pra mentir. Tem que ser verdadeiro um com o outro.
4: Ela tem que chegar na casa do Magnus Bala, transei com o outro hoje de tarde.
1: Exato, vou sair com um fulano.
0: Não, mas 10 não tem como.
1: Escovar os dentes. E aí, como é que ela se organiza? Ela tem uma espécie de planilha.
0: Ah, isso é a cara do Lelê.
1: Ela é bem organizada. Ela tem um grupo no WhatsApp ali com ela mesmo, que ela coloca ali, por exemplo, alergias que as pessoas têm. Ah, daqui a pouco não vou ir pra um...
0: Ah, pra não confundir.
1: Exato.
3: Claro.
1: Preferências, o que gosta de fazer.
4: Ela chega lá, por exemplo, com um bolo de morango pro magrão que alérgico a morango, não dá?
1: Ah, a família de tal pessoa é assim, é assim.
4: Ela frequenta a casa da família dos caras. Onde é que é isso, cara?
0: Não, Lelê, e pelo que eu tô entendendo, Natan, não são só homens.
1: Não são só homens.
4: Mas que legal, eu quero saber onde que é isso.
1: Canoas.
4: Não.
1: É em...
4: Não tem cara de Brasil isso aí.
1: Não,
4: isso não tem cara de Brasil. Brasil, a Pita teria 3 namorados e tem 7 amantes simultâneos.
1: Ela não é brasileira,
3: Eu já conheci brasileira.
4: Cara, isso não tem cara de ser no Brasil, cara. Aonde que é isso, cara?
3: Mas nós conhecemos.
1: Ela tem 69 mil. Eu sei que ela é criadora de conteúdo.
0: É isso.
1: Tem 69 mil seguidores. É dominadora.
3: Tem arroba dela? Ah, mentira, o que eu tô pensando?
0: Ela é dominadora.
4: Peraí. Pô, mas é óbvio que é dominadora pra dominar 10 barbados?
3: Como é que é o nome dela?
1: O nome é Rum Rabelo.
0: Rum Rabelo? Deixa eu ver. Vamos ver a Rum Rabelo. Vamos todo mundo parar agora
1: e
0: pesquisar.
1: Ela disse até que... Que alguns dos relacionamentos dela são amigos entre eles, assim.
0: Ah, não. É demais pra mim.
3: Bah, não posso. A audiência podia entrar lá na foto dela agora e perguntar assim, ó. Como é que tá esse Excel?
0: Ela é brasileira.
3: Como é que tá esse Rum Rabelo aí?
0: Um abraço pra Rum Rabelo, que é no mínimo organizada.
4: Ah, cara, eu respeito a pessoa que é organizada nesse sentido. E respeito os envolvidos também, que, cara, deu a real, entendeu? Ó, velho, é isso aí, ali, quantos são mesmo? 3 mais 7, 10?
1: São 10.
4: Bom, então, É 9 dias de
0: mas é muita coisa pra dar conta.
1: Ela falou que um curte stories do outro, comenta. Ah, que legal que tu saiu com a fulana.
0: Não dá. Pra mim não dá. Tá, vamos girar a mesa. Obrigado, Natan. Vamos girar a mesa.
4: Eu achei legal, cara.
0: Rodrigo Adams,
4: bota uma pra nós. Se eu tivesse 30 anos hoje, eu seria assim.
0: Bota uma pra nós, Rodrigo Adams, que hoje à noite estará no Boteco Comedy em Novo Hamburgo.
3: Compre ingressões.
4: Com antelote, hein?
0: Show do pretinho.com ou direto no Boteco Comedy.
4: Primeira sessão tem ingresso ainda?
0: Não. Já
3: você
0: foi. Só 10:30 da noite.
3: Já xingar o Antielock pela eliminação do Brasil.
0: É hoje o dia.
3: E ele vai responder.
0: Vai,
4: Rodrigo. Não, vai mandar o filho responder.
2: Bom dia, pretinhos. Quero dizer que o Gordo Léo é um gênio. E o personagem dele, Ivan. Pois eu tenho uma filha que estava namorando um rapaz, ao qual tem um irmão que se chama...
3: Ivan?
2: Aí toda vez que ela fala dele, já vem na minha cabeça de quinta série um...
3: Oi, Jô.
2: Abraço a todos e Gordo Léo, continue assim, sou teu público. Sabe, Ivan, que certa feita, no pádel, toda vez que eu ia errar, ou errava, eu começava pensando com a cabeça. Olha só.
4: Uma coisa que aconteceu comigo lá diversas vezes é porque, assim, cara, uma coisa que né... A gente acaba não falando muito disso nas transmissões de lá, porque lá a gente tava pra Copa, entretenimento. Mas, cara, tem muito, mas muito morador de rua nos Estados Unidos, tá? O único lugar que a gente não viu muito foi em Miami, né? Miami Beach. É. Mas, cara, Nova York, Filadélfia, cara, é impressionante.
3: Ah, meus boys estão lá, né,
4: cara? E Houston, tá? Os três lugares a gente viu demais. Cara, só que é inevitável. É involuntário, cara. Tu vê um cara desse assim e vem na tua cabeça o bordão.
3: Olha só.
2: E lá além
3: mas do, eu fui do o único do... mendigo em Buenos Aires. Não tem lá.
2: Ah, não. Não eu, tem.
3: Eu não vi muito pouco. Meus guris. Não, mentira. Vi uns quatro.
2: Meu, é que lá.
3: Uns quatro,
0: que eram os brasileiros que nós mandamos.
2: Meu, lá além do homeless, o louco é louco, velho. O louco, aquele da rua. O louco é louco.
0: O Jorginho legal.
2: Não, o Jorginho legal. O Jorginho pretty cool lá. Meu, assim, ó, lá ele é batatinha, velho. Cara, o louco é louco, mano. Eu ficar com medo mesmo, ó. Louco de
4: e
2: filme.
4: Eles têm meio que um repelente do sol, assim, sabe? O sol vai indo embora e os loucos começam a proliferar.
3: Vampiro, né?
4: É isso aí.
2: Mas pior, né? Pior, na Times Square ali, tipo assim, ó, vai caindo o sol.
4: Eles
2: brotam, é tipo um clipe de thriller, sabe?
3: Mas eu gostei.
0: Tipo vampiro. E aí, Ivan?
3: Eu gostei muito de Buenos Aires, fui, me emocionei e tudo.
0: Foi a Buenos Aires.
4: Quem mais te emocionou lá, Ivan?
3: Tá, Porto Madeira.
4: É?
3: Pô, que lugar bonito pro cara bonito. Fazer um amor, né?
0: Lembra muito o Cais de Porto Alegre.
3: Ah, não faz isso.
0: Por quê?
3: Não lembro.
4: O Cais poderia, de... né? Se os caras, né?
0: Não, mas tá melhorando, Leandro.
3: Aqui tá bonito.
4: Ah, mas,
3: tá.
4: Meu...
3: Eu sou mais aqui.
4: O Cais de Embarcadeiro é maravilhoso, mas eu tô dizendo o seguinte, tem 3 km, 4 km de coisa pra fazer ainda e tá tudo sempre embretado.
3: Não, mas vai.
1: Pedir em 2060.
3: Não, nós chamar, lá, a Argentina também lá. Tem seus problemas também, não vamos falar, eu vi lá o problema.
0: Lá é menor.
3: Exato. E muitos problemas na questão de...
4: Menor? Não, cara.
3: Não é maior que
4: Porto Alegre? Madeiro?
0: Não, cara, olha o tamanho da nossa orla comparada à orla deles.
4: Não, mas eu falo do porto ali, cara. O Cais do Porto que tá abandonado há, sei lá, 30 anos, né? Desde que o Cais de Embarcadeiro fez ali, que é maravilhoso o Cais de Embarcadeiro fez, aí a gente pensou, agora vai o resto, né? E é uma, pelo que eu entendo, é uma, como é que chama? Uma concessão diferente, né? É. Que até deu um embrólio judicial, era uma outra empresa e tal. Então, já liberem o resto, então, pra galera do Cais de Embarcadeiro.
0: Pra galera do Cais de Embarcadeiro, que tá sempre nos ouvindo.
3: Eu achei bonito o Porto Alheiro, mas não ganha de nós. Porto Alegre é mais bonito, Floripa é mais bonito, mas é uma cidade de arquitetonia muito legal.
0: É uma cidade de quê?
3: Arquitetonia da cidade é muito bonita.
0: Arquitetura da cidade.
3: Isso, prédios antigos, muito legal, Rodrigo Adams.
2: Gostou?
3: Me emocionei.
2: Como é que é o transporte lá?
3: Eu lá andei muito de táxi, nunca tinha andado de táxi, e aplicativo, né? Inclusive, os carros ali, que, pô, parecia de desmanche. Puxa,
2: fez show lá?
0: Tá numa deprê?
3: Eu não fiz show. Pedi dinheiro, pedi pessoas, ninguém me ajudou.
2: Tá.
3: Mas foi legal.
0: Deixa eu ler um e-mail aqui, eu ia chamar o Lelê, mas lembrei que tem um e-mail pra ele. Olha aqui, ó. Bom dia, Pretumbras. Sou a Ariane de Vacaria e escrevo para o Lelê. Mandei no Instagram, mas ele não visualizou. Hoje, Lelê, eu quero apenas te agradecer. Sou tua fã. E quero dizer que foi um privilégio acompanhar a tua cobertura da Copa. Mais do que assistir a um conteúdo, senti que estava viajando ao lado de um amigo. Você mostrou cada detalhe com uma sensibilidade rara. Paisagens, cultura e momentos inesquecíveis e até os perrengues. tudo de forma verdadeira, leve e humana, sem a necessidade de vender uma perfeição que não existe. Foi isso que tornou tudo que tu fez tão especial. A tua alma e a tua aura transbordam luz, Lelê. Mesmo daqui, do outro lado da tela, é impossível não sentir a grandeza do teu coração, da tua humildade e do carinho com que você compartilha cada experiência. Não sei se um dia terei a oportunidade de conhecer esses lugares pessoalmente, mas graças a você, posso dizer que vivi um pedacinho dessa jornada. Viajei sem sair de casa, porque você nos fez sentir parte de cada passo, de cada emoção e de cada conquista. Parabéns pelo profissionalismo, dedicação e linda história que construiu. Você merece todo o sucesso que tá vivendo e muito mais. Obrigada por nos levar na sua bagagem e permitir que tanta gente sonhe junto. Que Deus Pai e Ogum continuem iluminando seus caminhos, Ogum, protegendo seus passos e abençoando sua vida.
2: Obrigado.
0: Um abraço de uma admiradora que torce de todo o coração pelo seu sucesso. Grande abraço a todos. Mestre, putz, o mestre não tá aqui.
3: Eu faço, o que vai fazer?
0: Loculagem.
3: Loculagem. E pirocado.
0: Cara, obrigado. Grande abraço pra ti, Lele, e pro pessoal do grupo do WhatsApp do Pretinho, Ariane de Vacaria.
2: Ariane, obrigado.
0: E a galera do grupo do WhatsApp do Pretinho que tá sempre na
2: escuta. Desculpa, Ariane, não ter te respondido no Instagram, porque uma coisa até, eu tava comentando eu tava comentando hoje aqui antes do bola, tá? Quando o cara tá aqui na vida normal, com esposa, filhos, casa e tal, etc, tu tem uma rotina, tem um tempo livre. Quando tu tá lá, tu tá trabalhando o tempo inteiro, mas tu tem tu tem tempo sobrando pra fazer isso. Então, e eu comecei a me dar conta com o passar dos dias que, pô, cara, tem uma galera que tá lá pra fazer jornalismo esportivo, sabe? Ainda mais na nossa equipe lá, né, Ados? A gente tava lá, cara, pô, tô com aquele Matos, cara, uma das maiores jornalistas do Brasil. Aquele Matos lá deu show. Ela deu o furo aquele lá do Valdemar da Costa Neto, até num caso
0: capa bizarro, do Brasil inteiro.
2: Que até eu, o Ados e o Diverio participamos do processo, foi uma coisa super aleatória. Só que a gente tava ali, e a Kelly, no perfil, no faro jornalístico dela, cara, ela pautou o Brasil inteiro naquele dia. Então, assim, o que eu me dei conta com o passar dos dias? Cara, eu acho que a galera tem que saber como é que é aqui. Porque teve alguma coisa que aconteceu com a gente, Ada, dos primeiros dias que a gente se ferrou em alguma coisa. O negócio da volta no estádio.
3: Na volta no estádio e também a das bagagens, quando o hotel tava com...
2: O credenciamento com o que eu fui fazer, que o cara no Uber nos deixou do lado no lugar errado, e a gente teve que dar uma volta de 3 km no estádio, e a gente se ferrou, e o Adas mostrou aquilo ali da gente se ferrando, e eu mostrei também, cara, aquilo deu um engajamento violento. O que eu pensei? A galera gosta de ver a gente se ferrando.
0: Claro.
2: Tá? E também acho interessante a galera ver que, porque não, muita gente tem a impressão que tu vai pra lá e é uma barbada. Então vamos mostrar como é que funciona, vamos. E aí eu notei, cara, que os números realmente eles começaram a aumentar. E respondendo a Ariane, lá, cara, eu tinha tempo às vezes de parar, até dentro de um metrô, né? Porque às vezes esses deslocamentos de metrô de 30, 40 minutos, tu respondia.
0: Com a internet boa.
2: Todo mundo, não, às vezes até sem internet, mas tu conseguia ler as mensagens, saca? E responder ou botar uns like nos comentários, porque lá eu tinha mais tempo, cara, eu não precisava cuidar do meu filho, eu não precisava cuidar da minha filha, eu não precisava ir no supermercado, não precisava na farmácia, sabe? Essas coisas assim, eu não tinha
3: deslocamento. Não, na farmácia tu não mete essa que tu foi
2: pra caramba. Não, tá, mas é que eu digo assim,
3: Disneylândia do velho, né? Pá, não podia ver uma CVS lá e...
2: Não, tá, um remedinho bom lá. Então é isso, cara, então eu acabei descobrindo, cara, que eu poderia mostrar essa parte, tanto que o Adams é testemunha, cara, eu acho que eu sou a pessoa da equipe que mais fez foto de bastidores. Eu pegava os caras fazendo uma coisa, eu ia lá e
3: fotografava. E os vídeos do Lelê, todos têm a seguinte frase que eu já disse pra ele, tá caindo um quadro pra ele de Maduro. Aí, ó. Ele começa com, aí, ó. E aí começa
2: a discorrer. A galera falava
1: disso.
2: Por exemplo, ela falou da questão dos defeitos, sabe? Pô, a Vicky, que cuida das minhas redes sociais, ela disse, cara, o teu dedo aparece na câmera às vezes. Eu sou velho, cara. Eu tô preocupado em mostrar o troço.
1: Mas é legal porque isso. Porque
2: às vezes tu faz uma cena do caralho. Apareceu o dedo, foda-se o dedo. É meu dedo mesmo, tá ali filmando.
0: Então, o que é isso, Lelê? Isso é velho usando rede social.
2: Mas então,
0: pronto. E é por isso que quem é pai, quem é mãe, que sabe criar filho adolescente, e que é baita desafio, Lelê. A gente fica preocupado o tempo todo. Tu tem uma filha adolescente, né, Lelê?
2: Sim, pré-adolescente, mas é.
0: Com quem que ela tá falando no telefone? O que que ela tá vendo, Lelê? Quanto tempo ela fica no telefone? Tá tudo bem? Ainda bem que existem as contas de adolescente do Instagram. 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
5: Isso é importantíssimo.
0: Seguinte, ó, 1h47, vamos dar uma paradinha, porque na volta eu quero uma piada no maionese, já que o maionese deu uma saída, eu quero...
3: Eu vou contar uma piada.
0: Tu vai contar uma piada na agora volta, ou depois?
3: Tu escolhe, quem manda é tu, você não é o Midas do rádio, mas tá no lugar dele.
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9: Treze horas e 49 minutos.
10: 19 graus.
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8: 1h54, tá de volta o Pretinho Básico dessa sexta-feira, dia 24 de julho. E a gente ficou devendo uma piada do palhaço maionese, mas antes eu preciso fazer uma correção. Uma correção porque o Leandro Silva, o Pato e uma galera mandou no Instagram que a mala da Copa não é Yves Saint Laurent, é Louis Vuitton.
9: É. Louis Vuitton?
10: É, eu errei.
9: Louis Vuitton.
10: Eu confesso, porque daí vem minha porção GPA, porque lá a gente usava muito Louis Milton ali em Canoas, né? E a Dulce Dourão.
11: Que também. Filho levou a Louis Vuitton, né?
10: É, tamo junto, é.
12: Se
10: perdão,
12: botar uma
10: perdão.
12: Foto do Louis Vuitton do Yves Saint Laurent, ninguém vai saber.
8: Ninguém vai saber.
10: Doce bacana saber. Também.
8: A gente ficou de palhaço maionese, e a piada?
9: Eu dei uma rotinha agora, calma.
8: Eu vi, bateu o refluxo, né?
10: Veio o carreteiro?
9: Veio o carreteiro.
8: Tu come maionese, Mujo, palhaço?
9: Não, eu sou alérgico.
10: Tá, mas por que que teu apelido é maionese?
9: Ah, é uma coisa da minha juventude, dos meus 19 anos.
13: Seria canibalismo, né?
9: Comer maionese. Pode ser, mas eu gostaria de não falar sobre isso que machuca o artista Jefferson dentro de mim.
8: Tá.
9: Que é o meu nome.
8: Tá, e a piada?
9: Tu não sabia?
10: Sabia.
9: O nome é artista Jefferson.
10: Acompanhei teu especial.
9: Obrigado. Inclusive vai sair em breve no Canal Brasil.
8: Não, não vai sair.
9: E uma floresta fechada, três amigos resolveram fazer uma trilha para conhecer a mata. Porém, à noite notaram que se perderam. Passaram-se semanas e eles começaram a ficar com fome, pois os suprimentos acabaram. Quando o primeiro teve uma ideia, todos os dias cada um de nós deve cortar um pedaço do próprio corpo para assar na fogueira. Todos aceitaram o plano. O primeiro cortou um pedacinho da coxa. Todos comeram, ficaram satisfeitos e foram dormir. No dia seguinte, continuaram procurando, não encontraram a saída da floresta. Ao anoitecer, como não encontraram nada, o segundo amigo cortou um pedacinho do seu braço e alimentou os seus amiguinhos. Ao final do terceiro dia, exaustos e sem achar uma saída, o terceiro amigo tomou a palavra. Eu sei que estamos longe de casa, mas amanhã com certeza vamos encontrar o caminho. Hoje é minha vez. Também vou contribuir. Não vou deixar vocês sofrerem se mutilando para nos salvar. Dito isso, ele começou a abrir o zíper.
8: Não.
9: Os dois amigos olharam, vibraram e gritaram: oba, linguiça! Ao que o torcedor. Aqui, ó.
8: Não, bem na minha vez.
12: Não precisa ficar passando a mão, cara.
9: Ao que o terceiro amigo, terminando de abrir o zíper, respondeu: não, gente, só vou ali fazer xixi e cortar um pedaço da minha perna. Eles assaram o pedaço da perna, comeram e foram dormir. E no outro dia, encontraram o caminho e foram embora.
8: Não, não é possível. Tá.
9: Abraço para o Guinorão.
13: Pra você, cara. É uma historinha?
8: O que aconteceu?
13: Não. Piada?
9: É uma piada?
8: Eu gostei. Ele fingiu que ia pra um lado e foi pro outro. É o palhaço maionese, né? O palhaço maionese é amigo das crianças.
9: Amigo das crianças.
8: Eu achei que ia vir a música.
9: Se você está feliz, pegue o meu nariz. Se você está mal, pegue no meu palhaço maionese. Dia 9 de agora e dia 13 em La Plata.
8: Opa! Como assim?
13: E hoje em Novo Hamburgo.
9: Eu vendi um show na Argentina, dia 13 em La Plata.
10: Em Corrones?
9: Em Corrones? Tá, agora eu não vou brigar, eu entendo o que é corrones.
10: O que que é corrones?
9: Corrones é bola, esse tipo.
8: Lelê, tem, de mim, tem uma pra nós, Lelê?
14: Tem. A produção separou vários materiais pra mim aqui.
9: Tem que eu conhecer meu cigarro hoje.
14: Boa tarde, amigos. Uma rápida curiosidade nos manda aqui o Cláudio Moreira, que mora na cidade de Toronto.
9: No Japão.
14: No Japão.
8: Não, Toronto não é no Japão. Toronto é no Canadá.
14: Não, mas ele botou Japão aqui entre
9: a... Toronto é no Japão, bro.
8: Agora tu veio da pena. Na hora dos destaques, tu não apareceu.
14: A curiosidade que manda o Cláudio Moreira. Na Roma antiga, o sal era tão caro que os legionários romanos recebiam um pequeno barril de sal como parte do pagamento. Era chamado de salarium. De onde vem a palavra salário?
9: Não, só um pouquinho.
8: O quê?
9: Nós viramos café filosófico, é isso?
8: Não, cara, a curiosidade. O ouvinte mandou uma curiosidade.
14: Informação, cara.
8: Cara, eu lembro de ouvir o Magro Lima contar uma história sobre essa curiosidade curiosa na época que tinha esse quadro no programa.
10: Aí, Natão, hoje de noite nós vamos te dar 2 quilos de sal iodado.
13: É o cachê do show de hoje.
10: Show, um pra cada show.
8: 1h59, vamos pra reta final do programa, a eleição do craque. Eleição do craque que, no momento, tem uma cota aberta. Então procura ali nos nossos perfis, todo mundo botou ali nos seus destaques.
14: Destaque!
8: 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Começa, Lelê, já que tu tá com a palavra.
14: Ah, sem dúvida nenhuma, eu vou votar no Natan hoje, né, cara? Porque o Natan fez a produção, tremeu, mas entregou.
13: É.
14: Entregou, soube rir de si mesmo.
8: Não é fácil,
14: ali,
8: né? Não é fácil.
14: É, não, foi interrompido, é. foi com obstáculos e ele...
8: Não, e ele riu e me olhou e disse, agora eu sei o que tu tá sentindo. Eu sei como tu
14: te sente. Teve esse tom de sinceridade também, dava meu voto.
10: O Natan, quando ele dá essa risada dele, eu fico com medo, cara, que a piada dali.
8: Natan, em quem tu vota?
13: Ah, meu voto é no Rafael Gomes pela condução, né?
8: Muito obrigado, Natan, muito obrigado.
13: Condução muito perfeita do programa.
8: Rodrigo Adams.
10: Voto no Natan.
8: Aí, ó. Gordo Léo.
9: Eu vou votar.
8: Ah, o Ivan vai votar? Desculpa, não vi que era
9: tu. O Léo não vota, eu voto.
8: Tá, e quem tu vai votar?
9: Eu vou votar no Natan, que no intervalo vai me dar uma força.
8: Como assim vai te
9: dar
8: uma
9: força? Vai me levar no banheiro.
8: Por quê?
9: Pra fazer xixi.
8: Por quê?
9: Porque a mãozinha dele treme de vocês, não.
8: Eu vou votar no Palhaço Maionese, o Natan já tá eleito, então
13: obrigado,
8: eu vou só dar um voto de honra ao Palhaço Maionese.
9: O fã-clube dele veio aí, né?
8: Exatamente, era o que eu ia dizer, porque hoje o fã-clube do Palhaço Maionese...
14: E aí ele me conta essa piada que o fã-clube presente.
8: Foi a mesma coisa que eu pensei.
9: Já foi embora.
14: Parabéns.
8: Mesma coisa que eu pensei.
9: Beijinho para o José, para a TT e pro Beto.
14: Olha, se encerrarem o fã-clube hoje, não se surpreenda.
8: Tu entendeu o meu voto.
9: Mas eu não falei besteira.
8: Sinal bateu 2h, esse foi o Pretinho Básico, essa turma volta às 6h com o Neto Fagundes.
14: Que?
8: E Alexandre Fetter volta na semana que vem. Como é que é o Neto Fagundes? Ai,
9: tô chegando aí às 6h.
8: E o Bordão?
9: Ai, paizinho.
8: Tchau!
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7: Simbora então, e o Multimúsica começa a partir de agora aqui na 95 Mega FM nessa tarde de sexta-feira, 24 de julho de 2026. Hoje é Dia Internacional do Autocuidado, Dia Nacional do Suinocultor e Dia da Tequila. A partir de agora comigo, Fred, música, informação, conteúdo, entretenimento, tudo isso a gente vem trazendo para você aqui no Multimúsica, patrocinado por PS Atacarejo, preço de atacado no varejo, e DMS Engenharia, Medicina e Segurança do Trabalho. O telefone é o 3343-3555. Tempo nublado, temperatura neste momento na região, deixa eu dar uma olhadinha aqui, em Erechim, temperatura de 17 graus, 18 graus é a temperatura em Vila Lângaro, 19 em Pai e Filho, 18 graus em Sananduva. E a sua pedida já tá valendo. WhatsApp 996640955. Manda lá o som que você quer curtir aqui no Multimúsica. Segue também a gente nas redes sociais: Facebook, Instagram, Face, arroba Rádio Mega FMRS, Instagram, arroba Rádio Mega FMRS Oficial. Começamos com Benson Bon, Mystical Magical. Ótima sexta, bom comecinho de fim de semana.

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1: 18 graus.
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1: Movimentação do trânsito na região, pedágio de Coxilha. No momento, 5 veículos por minuto passam pelo pedágio entre Passo Fundo e Erechim, com trânsito leve nessa rodovia. E leve também nas outras RSs e BRs próximas da região. No momento não há informações de ocorrências e nem de atrasos nas proximidades. Trânsito em condições normais.
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2: 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Esse foi o som do Florida com Sia, Wild Ones, Panther Raiz. Ela também tivemos a In com Pillow Talk.
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2: Uma pesquisa da USP pode dar um reforço importante no combate às superbactérias. Cientistas desenvolveram um teste capaz de identificar esses micro-organismos em apenas 6 horas. Hoje, esse diagnóstico pode levar até 3 dias. O novo exame funciona de forma parecida com os testes rápidos de Covid ou de gravidez e foi criado para detectar bactérias resistentes aos antibióticos mais potentes, que é um dos maiores desafios dentro dos hospitais, principalmente nas UTIs. Além de acelerar o diagnóstico, a novidade pode reduzir o tempo que pacientes ficam isolados enquanto aguardam o resultado dos exames tradicionais. Significa mais agilidade no tratamento, menos ansiedade para quem está internado e até uma economia significativa para os hospitais. Pesquisadores destacam que o teste é simples, de baixo custo e ainda passou por ajustes para aumentar a precisão dos resultados. A expectativa é que a tecnologia ajude a identificar rapidamente pacientes portadores dessas bactérias, contribuindo para conter a disseminação das infecções e melhorar o atendimento hospitalar. A Universal Pictures confirmou que a cinebiografia de Snoop Dogg chegará aos cinemas em 6 de agosto de 2027. Intitulado Snoop, o longa terá classificação indicativa para maiores de 18 anos, promete retratar a trajetória de um dos artistas mais influentes da história do hip-hop. O rapper será interpretado pelo ator Jonathan Davis, conhecido pela série Outer Banks. E a direção fica por conta de Craig Brewer, responsável por filmes como Ritmo de um Sonho e Song Sung Blue. Segundo a Universal, o filme será a biografia definitiva do artista, empresário e ícone do gangsta rap. A produção também contará com sucessos da carreira de Snoop Dogg na trilha sonora. E o Facebook está avaliando mudanças radicais para se manter relevante no mercado. A própria Meta, dona da plataforma, confirmou algumas novidades imediatas para os próximos meses que devem movimentar o serviço. Até o fim do ano, a companhia começará a testar uma experiência reimaginada da interface do Facebook que vai privilegiar vídeos em tela cheia como o primeiro conteúdo de quem abre o aplicativo da rede social. Essa forma de navegação será opcional, reversível para o feed clássico com postagens mais variadas. Por enquanto, a Meta não compartilhou imagens dessa nova interface, mas ela é descrita como um visual focado em experiências mais imersivas, visuais e centradas em vídeo. Exatamente o que acontece com o rival TikTok.
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3: 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E a hora?
2: 3:26.
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2: Olá, estamos de volta. Este é o Sono Multimúsica aqui na Mega, patrocinado por DMS, Engenharia, Medicina e Segurança do Trabalho. 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Segue o som aqui na 95. Sequência, vamos com Stairway to Kanye West.

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2: 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E a temperatura?
3: 18 graus.
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1: 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Esse foi o som da Isa com Ivandro Mopaz. 11:20, meu lugar em Spin Doctors com Two Princes, pra gente fechar a primeira horinha do Multimúsica nessa tarde de sexta-feira. Já tá rolando mais pra você antes. Vamos trazendo as informações do Mega News.

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2: O governo federal reconheceu situação de emergência em 17 municípios do Rio Grande do Sul atingidos pelas fortes chuvas e vendavais de julho. Entre as cidades estão Sananduva, Getúlio Vargas, Floriano Peixoto, Áurea, Constantina, Três Palmeiras, Trindade do Sul. Com a medida, as prefeituras poderão solicitar recursos da União para ajudar famílias afetadas com itens como cestas básicas, água, kits de higiene e limpeza, além de recuperação de áreas danificadas e do restabelecimento de serviços essenciais. Agora é oficial, mulheres maiores de 18 anos poderão comprar e ter spray de pimenta para defesa pessoal em todo o Brasil. A nova lei foi sancionada pelo governo federal, permitindo a posse de aerossóis com extratos vegetais para proteção contra agressões físicas ou sexuais. O produto é considerado de menor potencial ofensivo e serve para conter temporariamente um agressor. A regulamentação com as regras técnicas ainda será publicada. Já os frascos maiores, com mais de 50 mililitros, continuam sendo de uso exclusivo das forças de segurança. E por causa das regras da legislação eleitoral, o governo do Rio Grande do Sul fez mudanças nos sites e redes sociais dos órgãos estaduais. Notícias antigas foram retiradas temporariamente e até o final das eleições só serão divulgadas informações de utilidade pública e serviços essenciais. Nas redes, alguns perfis oficiais foram substituídos por contas voltadas apenas para comunicados importantes. A publicidade institucional do governo do estado também está suspensa durante o período, com exceção de casos de urgência autorizados pela Justiça Eleitoral.
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2: Por essa multimúsica, de volta aqui na 95, na tarde dessa sexta-feira, 24 de julho, patrocinado por PS Atacarejo. 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Segue o som aqui na Mega, quer mandar também a sua pedida? Chama no WhatsApp 996640955.

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3: 18 graus.
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0: 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Jonas Blue com We Could Go Back. João Coyote, Armandinho Marinheiro. Teve também os Stones com In The Stars. J Quest 6:30.
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0: O Inter aguarda a decisão do STJD sobre o caso do zagueiro Vitor Gabriel, expulso na partida contra o Cruzeiro após um lance que causou uma fratura na tíbia do atacante Gabriel Peck. O jogador foi denunciado por jogada violenta e pode pegar de 1 a 6 jogos de suspensão. Apesar da regra prever uma punição maior em casos de lesão grave, situações parecidas no futebol brasileiro mostram que esse tipo de pena mais longa raramente é aplicado. O clube já prepara a defesa, aguardando a data do julgamento. E após perder para o Bolívar nos playoffs da Sul-Americana, o Grêmio volta atenções para o Brasileirão. Neste domingo, às 18h30, o Tricolor recebe o Fluminense na Arena pela 20ª rodada da competição nacional. Com 21 pontos, o Grêmio ocupa a 16ª colocação na tabela de classificação. Já o Fluminense, que vem de empate com o Bragantino por 1-1, está na 4ª posição com 32 pontos.
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0: 26 para as 4.
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0: Por essa gente segue por aqui rolando as melhores músicas na tarde dessa sexta-feira com o Multimúsica patrocinado por PS Atacarejo. 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Música rolando por aqui, agora tem Lady Gaga.

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2: 20 graus.
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3: A gente vai fechando mais uma hora aqui do Multimúsica, som do Marshmello com Kenny Brown, Miles On It, teve também Tijuana Kives, Gwen Stefani Eve com Rich Girl. Já já tem mais pra você curtir aqui na Mega.
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7: 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E a hora?
3: 4:02.
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3: Bom, lá, tamo de volta. Multimúsica rolando aqui na 95, patrocinado por PS Atacarejo. 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Segue o som aqui na 95, manda sua pedida também valendo pelo WhatsApp 996640955. Uma excelente tarde pra você.

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5: Temperatura 19 graus.
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2: 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All for Nothing, som do Love. Teve Detonauta, só nós dois. A clássica do Colo Gangsters, Paradise.
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2: Uma idosa de 64 anos perdeu 30 mil reais ao cair no golpe do bilhete premiado em Getúlio Vargas. Segundo a Polícia Civil, ela foi convencida por dois criminosos de que ajudaria uma suposta ganhadora da loteria a sacar um prêmio de 9 milhões e em troca receberia parte do valor. A vítima fez uma transferência bancária, mas percebeu o golpe quando os suspeitos pediram mais dinheiro. A Polícia Civil investiga o caso e alerta que ninguém faça depósitos com promessa de prêmios ou dinheiro fácil. O homem preso em Passo Fundo durante a Operação Sofia foi solto por decisão liminar do Tribunal de Justiça do Estado. Ele é investigado por suposta participação num esquema de falsas campanhas de arrecadação na internet. A justiça entendeu que neste momento há indícios de que os dados pessoais do investigado possam ter sido clonados para a abertura de uma conta usada no golpe. A investigação continua e a decisão não encerra o caso. A Operação Sofia apura um esquema que teria movimentado mais de 1 milhão e 700 mil reais com campanhas fraudulentas de solidariedade. Representantes das prefeituras de Itapejara e Charrua se reuniram para acompanhar o retorno das famílias indígenas que estavam temporariamente em Itapejara. O encontro serviu para alinhar as próximas etapas do processo, que ocorre com base num acordo judicial. Durante a reunião, foi reforçado que a permanência das famílias em Itapejara sempre teve caráter provisório e que a solução definitiva depende da atuação dos órgãos competentes, com apoio dos governos estadual e federal. As duas administrações se afirmaram que seguirão acompanhando o caso em conjunto. E vamos à previsão do tempo para este fim de semana. Amanhã, sábado, previsão é de sol, névoa ao amanhecer, aumento de nuvens à tarde e muitas nuvens à noite, mas sem previsão de chuva, mínima de 10, máxima chegando a 21 graus. E no domingo, sol com aumento de nuvens pela manhã, pancadas de chuva à tarde e à noite, mínima de 13 graus, máxima chegando a 21 graus.
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2: 27 para 5.
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2: Olá, tamo de volta. 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Embora 18 graus é a temperatura, o sol segue aqui com o Ira Girassol.

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1: 18 graus.
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1: Dólar operando em queda de 0,08%, cotado a R$5,08. O euro também opera em baixa de 0,14%, cotado a R$5,77. Bitcoin, queda também de 0,99%. Assim como na Bolsa de Valores, o índice Bovespa também opera em baixa de 1,39%. O governo federal anunciou a liberação de R$5,7 bilhões no orçamento de 2026 para reforçar os gastos dos ministérios. O dinheiro será usado em despesas como investimentos, manutenção de serviços, universidades federais e fiscalização ambiental. Mesmo com essa liberação, ainda permanecem bloqueados R$17,9 bilhões no orçamento. O governo informou que a redução no bloqueio foi possível após uma revisão das despesas previstas para o próximo ano. A lista dos ministérios que receberão os recursos será divulgada no dia 30 de julho.

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1: Simbora então, Destaque está começando a partir de agora, Playlist Mega, destaques, lançamentos, novidades para você curtir aqui na programação da 95 nessa sexta-feira, 24 de julho de 2026. Vamos dando sequência aqui na Mega comigo, Fred. Eu vou até às 6 com você, patrocinado por Banu Academia. 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Falando em Verati, você também está concorrendo a partir de agora a uma pizza da Verati Impasto Pizza, né? Tá concorrendo, não. Para concorrer, tem que mandar o nome completo aqui no WhatsApp da Mega. 996640955, que você vai estar participando. Então, o sorteio vai ser realizado no finalzinho da Playlist Mega. 17 graus, temperatura média na região. A gente começa com The Craving com Twin on Pilots.

0: 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Fechando o primeiro bloco de hoje com o Detonautas, Rádio Love Nacional, Shakira, Dai Dai. Teve ainda Tate McRae, Sports Car, 21 Pilots com The Craven.
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0: 17 graus.
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0: A parceria mais improvável do verão europeu virou disco. Martin Garrix e o U2 lançaram nesta sexta o single Fireflies, disponibilizado à meia-noite em cada país conforme o dia começava ao redor do mundo. A faixa já havia conquistado o público antes mesmo de chegar às plataformas. Garrix apresentou ao vivo no encerramento do seu set no palco principal do Tomorrowland, na Bélgica, dia 17 de julho, diante de cerca de 100 mil pessoas. O momento ganhou peso extra quando The Edge, guitarrista do U2, subiu ao palco para tocar a música ao lado do DJ. A cena viralizou nas redes e transformou o inédito no assunto do festival. O lançamento ele tem valor histórico dentro da colaboração, pois é a primeira vez que os quatro integrantes do U2 aparecem juntos numa canção com Garrix, ainda que os músicos já têm um longo histórico de trabalho com o produtor. E o grupo global Cat's Eye entrou numa fase mais ousada. Nesta sexta, a Grill Group lançou Animal, segundo single do aguardado EP White, previsto para o dia 14 de agosto. A faixa é apresentada como um hino pop, confiante sobre abraçar o lado selvagem. Uma das grandes surpresas do lançamento está nos créditos. Animal tem coautoria de Ed Sheeran. A música explora a tensão entre a versão polida que mostra-se ao mundo e a energia sem amarras que surge a portas fechadas. Destaques do mundo da música rolando aqui na playlist. Lembrando que tá valendo também sorteio de uma pizza da Verati Impasti Pizza. Nome completo para concorrer, não perde tempo não. 996640955, manda lá.

0: 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Som do Calvin Harris com Ragamuffin Man, Love's in a Past Life. Também tivemos o BTS com Swing, Sam Fender com Olivia Dean, Run Me In.
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2: E olha, as experiências gastronômicas também fazem parte das viagens e podem até fazer com que alguns destinos se tornem os favoritos na memória afetiva de quem viaja. Visitar vinícolas e caves, local onde os vinhos ficam armazenados, pode ser uma experiência marcante. E o Brasil tem várias opções de passeio do tipo. No distrito de Tuiuti, em Bento Gonçalves, município do estado aqui do Rio Grande do Sul, as caves da vinícola Salton serão abertas ao público pela primeira vez. O primeiro passeio vai acontecer sábado, indo até o dia 31 de julho na sede da vinícola. Terão edições exclusivas do passeio que nunca foi realizado em uma das mais tradicionais vinícolas do sul do país. E os organizadores do passeio querem levar o público a uma jornada que vai além da taça. Ao longo do passeio, o público será apresentado a 7 vinhos selecionados e passará por 4 ambientes distintos das instalações da Salton. O passeio inclui degustação direta da barrica de carvalho. 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
2: 6:28.
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2: Bora rolando por aqui o som da Playlist Mega, patrocinado por Manu Academia. 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

0: Forever Young, David Guetta, Alphaville e Eva Max, Jota Quest de volta ao novo. Ainda ouvimos a Loki com Ziba, Nossos Dias, e Dua Lipa com Illusion.
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0: 16 graus.
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0: E João usou redes sociais esta sexta para revelar mais detalhes do álbum Memórias Póstumas. O Tom, aguardado quinto álbum da sua carreira, ele revelou a capa oficial do disco, em que monta uma moto e posa ao lado da figura que representa o seu luto. Além disso, liberou a tracklist com 14 faixas inéditas e seus pormenores, incluindo em adoração os parceiros de composição, produção musical de cada uma. O álbum tem estreia prevista para domingo, dia 26, às 21 horas, após um hiato de mais de um ano e perda do pai do popstar Carlos Alberto Balbino. Os Ramones, uma das bandas mais influentes da história do punk rock, foram anunciados como integrantes da turma de 2027 da Calçada da Fama de Hollywood. O grupo receberá uma estrela no tradicional ponto turístico de Los Angeles, reconhecimento reservado a artistas que deixaram uma marca permanente na indústria do entretenimento. O anúncio foi feito pelo comitê responsável pela seleção dos homenageados e, em comunicado oficial, o presidente do comitê da Hollywood Walk of Fame, Peter Roth, destacou a importância dos escolhidos para a edição de 2027. Destaques do mundo da música aqui na Playlist Mega. 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

0: trânsito.
1: A gente confere o trânsito nesse momento pela região, pedágio de Coxilha, 8 veículos por minuto passando pelo pedágio entre Passo Fundo e Erechim, trânsito moderado a intenso, na 135, mas fluindo. Neste momento, nas outras RS, BRs próximas da região, há informações de ocorrências e também nem de atrasos nas proximidades. Flui normal, então, o trânsito na região. No momento, nenhuma informação.

0: E a gente vai encerrando por aqui a edição de hoje da Playlist com a Loc, Jennifer Lopez, Everything's Fine, Rod Melin, Seu Olhar, Harry Styles com American Girls, também tivemos Katy Perry, Lifetimes. Playlist volta segunda-feira, a partir das 5 da tarde. Antes, bora rolar o sorteio então da Veratim Pasta Pizza. Sorteio desta sexta-feira. E vamos mostrar a randômica aqui, ver quem que vai ser o felizardo ou a felizarda de hoje. Hoje saiu para Gabriele Poli. Tá repetindo o nome da ganhadora. Gabriele Poli, então, faturou a pizza da Veratti. Parabéns, obrigado pela participação de todos e todas também. Semana que vem, rolando mais sorteios aqui na 95. Segue a gente nas redes sociais também para ficar por dentro, né, dessas promos, desses sorteios que rolam na programação da Mega. Eu vou ficando por aqui, amanhã tô de volta cedinho, 7 da manhã, vamos estar na área com o Despertador, já tá pintando a segunda edição do Pretinho Básico. Uma ótima noite de sexta pra você, bom final de semana, amanhã a gente se fala aqui na 95.
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0: pra bedores de 14 anos, meu irmão.
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2: Olá, 6:05, Alexandre Fetter segue fora neste dia de hoje, mas nós estamos na área, o Banguzinho tá na área para comandar o Pretinho Básico dessa sexta-feira, 24 de julho de 2026.
3: Vamos!
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3: E aí, Rafael, uma ótima noite para todo mundo, e você de Novo Hamburgo e região hoje. 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
4: Vamos que vamos, tamo aí, pessoal, mas já tô saindo de novo.
2: Por quê?
3: Como assim, cara? Tu vai pra onde?
2: Mas nem chegou.
3: Voltar pra Copa?
2: Como assim tu tá saindo?
4: Tô saindo, cara. Ruim pra mim semana que vem.
3: Não, como assim, cara?
5: Vai pro lugar quente.
2: Não. Caso não tenha ficado claro, já tem gente demais de férias.
4: Não, mas
3: é que o Natan tá no programa, cara.
4: É que aí nós temos um planejamento organizado com a gestão, né? Que eu voltaria da Copa. Aliás, isso foi organizado quando eu nem sabia que eu ia pra Copa. Eu falei, se eu for pra Copa e por acaso voltar depois do fim da Copa, aí eu tenho férias na semana seguinte ao fim da Copa.
2: Alexandre, férias.
4: É. Então, é, só pra deixar claro que semana que vem eu não vou estar aqui, tá?
3: Tava quantos dias de férias, hein?
4: 5.
3: Tá bom.
2: Sabe o que vamos fazer com a produção do programa que escala as pessoas? Um dia vão dar na cara da produção.
3: Vou te dar na cara.
2: De novo.
3: E vou te avisando, hein? Olha pra mim. Sexta que vem eu não venho.
2: Ah,
4: como assim?
3: Não vem.
5: A pior coisa é ameaçar isso e todo mundo dizer, tá, tudo bem.
3: Isso é a merda, o cara não veio. Graças a Deus.
2: Meu Deus do céu. 99, o app que te leva a viver o melhor de boa, vai de 99. Neto Fagundes!
5: Fala, Rafael!
2: Que coisa estranha te anunciar, eu acho muito estranho.
5: Não, é que agora tu tá.
2: É uma diferença de hierarquia absurda.
5: É aquele cara que ele era baixista de uma banda.
2: É.
5: E ele virou o cantor da banda.
2: É.
5: Aí ele vai pra frente comandar o espetáculo dali. É outro comportamento,
2: mano. Não, mas eu tô fora de lugar, tá estranho.
5: Não, tu não tá fora de lugar. Já estivesse fora de lugar, agora não, né?
2: Obrigado.
5: Já é o teu lugar.
2: É talentoso e generoso desse jeito, não é à toa. A produção do programa interinamente está a cargo de Natan Nunes.
6: Boa tarde, tu tá bem, Rafael?
2: Boa tarde, Natan.
6: Boa tarde,
2: tudo bem, tudo certo?
6: Que bom que tá bem.
3: Pô, eu queria ouvir um dos fundadores desse programa também, Neto Fagundes, sobre a produção que ele...
2: A produção de Natan Nunes, né?
3: Cara, tu que tá quase 20 anos aqui.
5: O Natan é aquele jogador que vem da base, sabe, que tu vai olhar o treino de tarde, assim, e é o Abel Braga, esse cara olha e diz assim, ó, tinha aquele guri ali, podia jogar na ponta esquerda do nosso time. Não! Tá louco, rapaz! Deixa o cara jogar, o cara sabe. Olha a rapidez que esse cara, o crescimento dele, cara. Ele chegou aqui, tinha 1,35m.
2: A nossa ouvinte aniversariante da edição das 6 da tarde é a Viviane de Cássia Benítez Rodrigues.
5: De novo de aniversário?
2: Manicure da Unhas pela Vivi Rodrigues, que eu suspeito que seja o nome do salão da Viviane Rodrigues.
3: Sim, ela é Unhas.
2: Né? Unhas pela Vivi Rodrigues, de Caxias do Sul, fazendo 39 aninhos. Parabéns pra Viviane lá de
5: aninhos.
2: Caxias.
5: Grande
2: idade. Ela mandou aninhos, né? É. A produção conferiu alguma coisa?
6: Era aninhos.
2: Aninhos?
6: Era aninhos. Se ela mandou aninho, entra aninhos. Se ela mandou anos, entra anos.
3: Veio foto?
6: Não veio foto.
3: Não veio Instagramzinho? Né?
6: Não veio.
3: Vocês pesquisaram?
6: Não veio.
3: Já foi melhor a produção?
6: Não cabe a produção.
5: Não critica, cara. Olha só, o cara tá trazendo qualidade, toda calma. Não tem mais aquilo dele.
2: Não joga na água, não joga na água.
3: Não tem mais aquilo de botar foto só de mulher, que nem aquele gordo safado fazia. Só entrava mulher.
2: Eu tirei fé férias, meu. Ele só botou mulher de aniversariante.
6: O aniversariante de Rio Grande.
2: Não, e tinha foto, e tinha foto.
3: Ah, só tinha as mulheres. Os homens não botaram
2: as fotos. Só que aí os caras começavam a mandar. Sabe por que caiu as fotos? Porque os caras começavam a mandar assim: ó, tá de aniversário aqui o Leandro. O Leandro de Canoas, ele trabalha como manicure e tá mandando um beijo pro namorado dele. Aí apareceu a foto do Lelê. Assim, os caras começaram a fazer de sacanagem. Ah,
3: não.
4: É verdade, eu conheci um cara lá no Lord Bar em Novo Hamburgo que ele me contou que ele foi trollado numa história dessas aí, que ele ficou um ano e meio sendo trollado.
2: Isso.
4: Por causa do pretinho.
2: Só que aí, como tinha o rosto da pessoa, o jurídico da RBS alertou que era melhor tirar as fotos.
3: Isso aí, e a gente, eu era produtor junto contigo, a gente falou: tia, mas isso é ruim. Isso aí vai dar uma merda uma hora aí, vai botar um troço, vai dar uma zebra. E aí tirou antes de dar uma merda, né?
2: O nosso operador de lives, nosso cameraman é José Thiago Zé Carona. Beijo, Zé Carona, tamo junto. E agora vamos pros destaques, meu bom. 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Homem finge ser juiz pra aplicar golpe do leilão fantasma.
3: Ah, eu vou fazer um leilão, que ainda mais pelo meu coração.
2: Abre essa pra nós, Natan.
6: O homem de 54 anos, ele foi preso pela Polícia Civil do Paraná nesta quarta, mas ele acabava fazendo os golpes em Santa Catarina.
2: Tá.
6: E aí, o que ele fazia? Ele dizia que ele era juiz, dizia que, sei lá, era o doutor Marcos B, doutor Marcelo, Marcelo B, ele botava um nome assim.
3: Doutor Caio Pinto.
6: Isso, meio sofisticado, entrava em contato com pessoas que estavam vendendo imóveis e veículos.
2: Tá.
6: E aí ele se demonstrava interessado, ia lá, conversava com as pessoas e depois dizia: ah, só o seguinte, eu tô com alguns aparelhos aqui pra vender, que estão presos em justiça. Um iPhone, uma televisão.
2: Ah, o juiz dizia isso.
6: Eles estão presos. Aí o que eu preciso? Eu preciso que tu coloque um dinheirinho aqui pra liberar, entendeu? Porque tá preso
2: ali em Curitiba, na alfândega.
6: Isso. E aí as pessoas acabavam fazendo isso, mas o homem, ele depois foi pego.
3: O homem, então, tomou a cana. Isso é chinelagem, né? Eu que sou mendigo das ruas, sei o quanto isso aí dá um problema. Se eu quero ter que cagar de pau. Tem que dar uma surra, porque, Leandro, não se faz isso. Não se rouba dos outros, cara. Não, o cara é chinelo, rapaz. Vai, chinelagem me irrita. Tem que roubar se a pessoa ver. Assim, pedir em dinheiro.
2: Não.
5: Tem que roubar.
2: Não pode roubar.
3: Não, bom é não roubar.
2: Não.
3: Se tu puder não roubar, é melhor.
2: Não, bom mesmo é não roubar, Ivan.
3: Isso, mas foi o que eu falei. O bom é que o cara precisa.
4: Isso é uma coisa que o cara lá acaba aprendendo na prática, assim, a diferença que é, né, cara? Eu acho que eu contei no ar, né, da história do meu, que eu perdi o cartão, né? O cartão corporativo que a empresa deu.
3: Que não, mentira.
4: Não comprei.
3: Tu perdeu aquele cartão, um pouco de cartão.
4: Não, cara, eu perdi ele. Eu perdi ele numa estação de metrô, acho que na hora que eu fui no banheiro. E aí, quando eu saio do banheiro, eu boto a mão aqui e não acho ele, sabe?
2: Ruinaldo.
4: Me deu um ruim. Fui no funcionário e ele disse: ah, vai naquele policial ali. Cara, isso aí, assim, ó, do tempo de eu botar a mão no bolso. De eu botar a mão no bolso várias vezes, em todos os bolsos, sabe? Abri a mochila e não tá comigo.
2: Não tá.
4: Cara, durou 3 minutos, tá? E aí eu cheguei no policial, perdi meu cartão aqui, acho que foi aqui dentro da estação. Ele: como é teu nome? Deu: ah, Leandro, tá. Que cor é teu cartão? Ah, é azul e tal, um azul escuro, assim. Daí ele pegou assim, com as mãos, sem deixar eu ver o cartão. Ele deu assim: qual é o teu último nome? Eu falei: Silva. Daí ele: ah, tá. Tá aqui o teu cartão.
3: Ah,
4: e aí ele me deu.
3: Ah, parece o Brasil.
4: Em 3 minutos, alguém encontrou e entregou pro policial.
2: Que massa.
4: E eu fui lá e ele me...
3: Escapou de um...
5: Aqui o cara disse: qual é o teu segundo nome, cara?
2: E qual é o código de segurança? Ah, beleza. Não achei.
4: E outra coisa que eu vivi agora no voo de volta, tá, cara? O nosso voo atrasou 2 horas e pouco e a gente ficou lá bebendo uma coisinha, né?
2: Ah,
4: e eu, como ferro, gosto de beber vinho, né, cara? Eu bebo vinho, muita água, né? Não, pagamos mesmo. E aí eu fui várias vezes no banheiro. E na primeira vez que eu fui no banheiro, eu vi que tinha um daqueles negocinhos de pescoço, sabe? Que tinha sido esquecido no balcão ali. Cara, eu fui 5, 6 vezes no banheiro nessas 2 horas. E eu fui a última vez e tava lá o negocinho de pescoço no mesmo lugar.
2: Na sétima vez não tava.
4: Alguém esqueceu.
2: Seu Lelê pegou.
4: É.
2: E voltou com ele pro Brasil.
4: É que eu, em vez de usar o pescoço, eu uso o vinho, né? O negocinho de pescoço.
2: Pra relaxar.
4: Claro. Mas realmente, cara, eu fui 6 vezes no banheiro e tava lá o negocinho de pescoço.
3: Isso é muito louco.
4: Ninguém isso pegou, é ninguém louco. Encostou no troço.
3: Que loucura.
2: Como assim,
5: a muito louco? A sensação que eu tenho é sempre fizeram um teste pra ver se o cara era honesto. Eu penso sempre, você olhou o negócio, tá ali muito escancarado o negócio, cara, disse, cara, será que não estão filmando o negócio? O cara vai pegar aquele troço ali.
2: Cara, uma vez achei R$50 e fiquei nessa, né? Ah. Cara, eu fiquei com R$50 na mão, meia hora parado num sol. Porque eu também não queria que alguém achasse eu adolescente, assim. Ah, não, mas eu quero usar esse dinheiro, mas esse dinheiro não é meu.
3: E tu adolescente, R$50 era um porra.
2: Nossa, eu tava rico.
4: Ah, cara. Teve outra.
3: Saiu o verão todo com esse dinheiro.
4: A gente tinha esse cartão que a gente usava pra tudo, mas tinha, eu tinha sempre no bolso de trás, 20, junto do passaporte, eu tinha uma nota de $20. Pra qualquer emergência e tal.
3: Estrito,
4: e um dia eu tô saindo do deck, aquele que a gente fazia os programas, e um menino me aborda assim, achei esses $20, é teu? E eu na hora me liguei assim, bah, eu tenho os 20 no bolso, deve ser meu. Botei a mão aqui, assim, e abri o passaporte, porque o dos $20 fica com um clips no passaporte, sabe?
5: Tava ali, tava
4: véio,
5: ali, né?
4: Véio, tava véio. Ali os 20. É. Daí eu falei, não é meu. Daí ele botou no bolso e foi falar com um outro senhor que tava mais ao lado, assim.
5: Ah, que gente burra. Uma vez eu achei uma grana também, não, cheguei sim, tipo 50 pila, não é o que era na época, a moeda da época, né? Mas eu me lembro, se fosse agora, achar 50 pila. Cheguei com 50 pila e comentei com a avó. Digo, bah, olha aqui, achei 50 pila. E ela, aonde? Ali na frente do quiosque da praça, ali no centro da cidade. E ela, volta lá e bota lá, no mesmo lugar. Eu digo, não, vó, mas eu achei 50 pila, não peguei de ninguém, tava ali os 50 pila, é de alguém. Vai lá e bota lá no lugar. Tá, mas aí alguém vai pegar, bom, alguém que pegue, não tu. Bota lá, ela foi comer.
3: É, até que lá. Lindo. Que
5: mas
3: lindo.
5: Ensinamento de criança, né, cara? Tu viu? Voltou lá.
2: Lições do vô e da vó.
6: Ensinou, não. Ali. Conta mais pra vó.
5: Não, aí. Quando a vó foi parando de ouvir.
2: Mulher será indenizada após colega de trabalho criar figurinhas com o seu rosto e espalhar no WhatsApp.
3: Ai! Mas isso aí o Lelê
4: é. Não. Pera aí. Não sou eu que crio as minhas
2: figurinhas. Não,
3: é a gente.
2: Tu pode ficar rico,
3: nós temos um monte de figurinha tu.
4: Cara, eu nunca criei uma figurinha minha.
2: As pessoas
4: criam pra mim.
2: Só eu tenho uma. Tu prendendo o teu dedo numa gaveta.
3: Sim. Ah, uma live.
2: Eu tenho uma tua caindo de skate.
4: Sim, aqui.
2: Eu tenho uma comendo pipoca, tu fazendo assim, comendo
6: essa
2: pipoca.
6: Essa é muito boa.
2: E tipo,
4: eu gosto.
6: Tem a dele fazendo xixi também?
2: Tem ele fazendo xixi xingando.
3: Tá, e ele tocando a caixetinha que também tem, cara.
2: Também.
4: Ah, o dia do remédio aquele.
3: Isso.
6: É, mas eu acho que a pior coisa é a pessoa criar a figurinha dela mesma.
5: Ele não fez nada.
6: E ela manda, bah, não é legal. Não, deixa os outros criar. Se
2: tu conversa com alguém que usa figurinha de si próprio, essa pessoa não é legal.
6: Não.
4: Não, eu uso as minhas figurinhas às vezes. Não, crio ela.
3: Não, eu acho que tu usar, tu não tem problema. Beleza.
2: Não, se tu criou, é problema.
3: Não, mas aquela, por exemplo, assim, eu tenho uma que eu mando às vezes, que é eu com a mina do Big Brother, que é o coração.
4: Ana Clara. Aquela isso, que tu
6: falou é do Big Brother.
3: Ah, não sei, não lembro.
2: É uma das maiores ex-BBBs da história.
3: Nunca mais falou
2: que tem um reality show.
4: Aquela que falou que eu tô comendo pipoca e.
3: É no
4: que eu tô comendo pipoca e concordando, eu uso direto, porque às vezes a pessoa me fala um troço, eu concordo, eu mando
3: café. Tá, eu também não, mas eu acho que se for assim.
4: Vou dar o dedinho.
3: É, não. Se for tua e fizeram de ti, beleza. Agora tu fazer figurinhas tuas pra mandar, aí não dá.
6: O caso aconteceu com uma servidora da Guarda Municipal de Cascavel, no Paraná.
2: Alô, Cascavel. É tudo no Paraná. Rússia brasileira, dizia o Magro Lima.
6: A prefeitura vai indenizar ela num valor cerca de R$5.000.
2: Tem o hino de Cascavel.
6: Porque um colega de trabalho fez essa figurinha e começou a espalhar não só entre o ambiente de trabalho, mas também, enfim, na cidade, ela ao tomar ciência da situação, ela obviamente se sentiu incomodada, formalizou a denúncia e aí agora a prefeitura vai ter que arcar com esse valor pra indenizar a vítima.
2: Grande abraço, muito obrigado.
4: Tá, e qual era a figurinha?
6: Eu não sei.
3: Não. Tu traz essa notícia sem fundamento? Traz o detalhe?
2: Calma, cara.
6: Não,
2: tá começando.
6: Porque era uma figurinha ofensiva, né? Então, a notícia não iria replicar ainda mais essa figurinha.
2: Sabe o que é isso, Ivan? Isso é a produção chancelada pela empresa. Protegendo o programa.
6: Eu vou aqui dizer, vou botar na live a figurinha ali.
3: Mas tá bom, mas
2: vai longe de figurinha aqui, cara.
3: Muito bem, Natan. Vai, só Leopoldo, todos os dias, vai e volta. O que eu ia te falar? Mas
6: às vezes.
3: Quem é aqui da rádio? Ué, tá fazendo entrevista sem nota?
2: Ele para um pouquinho antes, ele cai.
6: Às vezes eu paro em Canoas, ele.
3: É, né?
4: Mas tem.
2: Aí, vou até fazer uma pergunta.
4: Tem pessoas que têm figurinhas assim que são usadas, eu acho, sem ela saber. Será que não tem?
2: Tem, claro que tem.
3: Não, o Vetter sabe o que
6: é. Eu fiz a do Zero Medo.
3: É, ele sabe o que é.
6: Eu fiz a do Zero Medo. Mas é boa, né?
2: Não, o Fetter sabe que a gente usa a figurinha dele.
4: Ah, zero medo eu uso direto.
2: Tem uma dele que alguém fez uma piada também no programa e ele fica com medo do corte e ele só sai assim com medo.
4: Essa eu não vi ainda.
3: Essa eu não tenho.
5: Então, me mandaram essa. Essa é um medo.
2: Então, às vezes, alguém num grupo de amigos fala uma cagada assim e eu só boto e digo, tô saindo do print, gurizada. Deixa eu ver se eu acho aqui pra mandar no grupo pra vocês.
3: Eu tenho a do Rafinha.
6: Eu não tô no grupo.
3: Eu tenho a do Rafinha de. Não, calma.
4: Tem uma do que a gente usa muito, que é o Léo e o Adams estavam no jogo do Grêmio. Quando o Grêmio tava pra ser rebaixado, né?
3: Grêmio e Juventude.
4: E aí deram um close em vocês os dois fazendo um negativo pra acabar direto essas duas.
3: Léo
2: se beijando.
3: Tem a do Rafinha de Anthony Kids, do Red Hot, que ele tá aqui, que foi que apareceu no Jornal do Almoço.
2: Que eu já beijei tantas vezes o Léo que eu não sei quando que foi gravado. Porque.
3: Foi no primeiro ano nosso.
2: Felizmente ou infelizmente.
5: Era de verdade ainda, eu vejo.
2: Idosa vira

0: A véia, eu gosto da véia.
1: Ela já nasceu véia, Jair.
0: Não, você já nasceu.
1: Ela tem quantos anos de véia, né,
0: velho? Deve ser Herotilde. Deve ter um nome que ninguém mais tem.
1: Tilde, Tilde.
0: A Tilde,
2: não,
0: a
2: não é possível.
1: Tilde.
2: Não é possível que o nego essa. Não, não, tu viu a notícia. Ele... Tu chutou o nome?
0: Claro.
2: É, a dona é sério?
0: De... Não, não. Tá brincando, não, meu.
3: Mas é. Ele não, falou Clotilde, mas o nome dela é Tilde.
1: Tá, ah, ele falou Herotilde.
2: Ele falou Herotilde.
3: Ah, é Tilde. Só Tilde.
2: Tá, mas qual a chance de acertar um Tilde?
1: Ele é nego velho, cara.
4: Porque esse é o nome de velho que não tem mais, cara.
1: Não, mas eu quero saber uma coisa.
2: O Tilde.
0: Para, olha o gol que ele acabou de fazer.
1: Eu quero saber do nego velho. Nego velho, olha ela com a maçã da mortagem que ela consegue ou a chapa não aguenta.
0: Meu querido, aquilo ali só entra.
2: Vocês estão loucos.
1: A meia tá com a maçã do amor. Para, a chapa não aguenta, nego velho.
2: Vem
1: a
2: minha vez de apresentar o programa. Para,
1: tem que
2: calma.
1: Botar o colega.
2: Tá, vai, calma, respira.
0: O troço correndo.
2: Natan Nunes, abre essa pra nós.
3: A dona Tilde Paiva da Costa, que completou 92 anos, ela geralmente fazia festas de aniversário com a decoração mais ligada à forma religiosa, porque ela é uma pessoa muito religiosa, então as decorações geralmente era isso. Mas a neta dela, a Tilde Priscila, deu a ideia. Vamos
2: falar. Peraí, a neta chama Tilde.
3: Tilde também.
2: Tilde Priscila. Tilde
4: Priscila. Já tem uma rejuvenescida.
3: Isso aí.
4: Priscila.
3: Hoje ela usa Priscila.
2: Notícia.
4: Ô meu, tu sabe.
2: Tem Priscila de 90 anos.
1: Ô meu, tu sabe que uma pessoa é velha quando o filho dela tem o bigode branco.
3: Porra! Que o filho é velho.
1: Pô, o filho é velho, tu é muito olha, velho.
0: Ela é mãe do Fagner, entendeu?
1: Olha lá o velho. Cara, aquele velho de bigode, ele já é muito velho, cara. E a mãe dele
2: é mesmo. Mas tá ali, ó. Na outra foto tem o tiozinho de azul que não tá nessa. Então ele é o sexto.
3: Ah, olha aí.
2: Ó, né? Ó, quer ver? Passa a outra foto aí, cara, o Zé Carona.
1: O filho mais novo dela viu a Copa de 70.
2: Ó, tá vendo? Essa foto tem 5. Ó, o de azul não tá na outra foto. Ó,
1: pode ser cunhado.
2: E a tiazinha de preto aqui também não
1: e
2: tá.
1: E nem o Fagner e o Zeca Pagodinho também não tá.
2: Ah, então agora tem um filho a mais.
0: Depende da hora da foto.
1: É, não sei a intimidade dela.
2: 92 anos da dona Tilde aí.
3: E ela já tem a decoração pro ano que vem.
1: Por quê?
3: Cinderela, vai ser Cinderela.
2: Ai, que bonitinho. Coisa, eu achei legal, velho. Eu vou ficar velho e vou fazer uma festa assim.
0: Claro,
2: isso
0: cara.
2: Aí.
0: Nossa,
2: claro,
0: maravilhoso,
2: velho.
0: Maravilhoso isso aí.
2: Maravilhoso.
1: Uau, é isso aí.
2: Que baita senso de humor da
4: muito
2: dona Tilde.
4: Muito legal, cara.
1: Se você fosse... Aê!
0: Aí, dona Tilde.
5: Tilde! Tilde! Tilde!
1: Que festa vocês fariam se fosse velho? De que tu escolheu o teu tema?
2: Eu, velho, vou fazer uma festa do Pokémon, que era a coisa que eu gostava quando era criança.
4: Ah, eu certo que vou fazer dos Flintstones, né, cara? Porque eu tenho dois filhos, né? Um menino e uma menina. Aí vai ter o Bambam, a Pedrita, a Vilma. Fred. Eu vou fazer dos Flintstones. Você acha que eu vou ficar bem com a roupa do Fred Flintstone?
1: Vai.
2: É a tua cara. É a tua cara.
0: Vilma!
3: Que é a tua gata, né?
4: Oi?
3: Que é a tua gata, né?
4: Sim, mas é que a Vilma era a esposa do Fred Flintstone, no caso.
0: O Fred, tinha o Barney também, que falava assim.
4: É, eu posso abrir o concurso pra eleger o Barney da minha festa de aniversário, né? Um de vocês daí.
0: As quadras, né?
1: Já tão
0: amigo agora.
4: Tão 45 dias junto, né?
3: Tão bem transado.
2: Tá, então ia falar a tua festa, o que que era?
3: O Tom e Jerry.
2: Tom e Jerry, e a tua, nego velho?
0: Cara, eu acho que é uma festa de máscara, assim, aquelas festas antigas, todo mundo mascarado.
2: Ah, baile de aquilo máscara é legal, né?
0: Porque tu tá falando lá na terceira idade, o cara gosta...
4: Aquelas máscaras sem expressão.
0: Não aparece nada.
2: É.
0: Não aparece nada, não pode identificar a pessoa macabra. Acho isso uma coisa sensacional, cara.
2: E tu, Ivan?
1: O swingzinho.
0: O que é isso, Ivan? Estamos mantendo
4: a temática da brasileirinha.
1: Isso.
2: Falando nisso, Ivan, tu vai gostar dessa aqui, tá? Influenciadora. Lele vai gostar.
1: Tô com sede.
2: Não. O programa há quase 20 anos termina às 7 da noite.
1: Mas eu queria beber.
2: São 6h25.
1: Hoje eu não tô nervoso.
2: Mas sexta-feira, 6 da tarde.
4: Vocês não vão pro comedy hoje?
2: Sexta-feira, 6 da tarde, já é autorizado pelo âncora titular e pelo reserva deste programa. Tanto pelo
0: Feta,
2: quanto pelo Rafinha, que tá liberado beber na sexta, 6 da tarde. Hoje é liberado.
1: Ele tem que trabalhar.
0: Vamos se comportar.
2: Lelê, tu vai gostar dessa também.
4: Pois não.
2: Influenciadora cria barbearia nudista.
4: Paizinho.
1: Debaixo dos caracóis.
0: Cara, na Alemanha tinha atendentes assim que chegavam pra servir chopp, coisa, né?
4: É? Aonde é, Nathan?
3: Não sei.
2: Não. Na outra eu tava contigo. Nessa aí.
3: Vamos descobrir.
2: Não,
1: só um pouquinho.
2: É que o pré-requisito da notícia é pra saber se tá perto ou longe da gente.
1: Que rica percante, tio. Olha.
4: Mas que isso?
1: Não.
4: Cartãozinho.

0: Tá assim, não, não, não, não, não, não, não tem como, né, cara? Não, não.
1: O quê?
0: Pera, cara, tá não.
2: Não, não. Ivan, Ivan, calma. Calma, não é porque sou eu que é uma várzea.
1: É,
2: tá? Não, não, não.
1: Aqui, ó.
2: Porque na hora do corte, é todo mundo que tá junto.
1: É, não, mas
2: e não tem nenhum dos quentes conosco.
3: Agora estão fazendo um corte que aparece todo mundo.
2: É.
1: Tá, mas, ó, tem,
3: mas eu tenho uma cidade aqui, ó, Floripa.
2: Floripa. Porra, quem em Floripa?
3: Quem em Floripa?
1: Ah, tu me fudeu.
0: Não, tu que te fudeu sozinho.
3: A influenciadora Daniela Mota, de 21 anos, ela, o espaço oferece atendimentos personalizados que podem chegar ao preço.
2: Por que de... essa voz assim? Deu
0: um mais sensual, né?
1: A mulher dele não ouve o programa.
3: Pra tu pensar algumas coisas que pode
1: a
3: ser.
1: A Júlia não tá ouvindo, não.
3: Ela ouve, ela tá voltando ao trabalho. Quatro, pode chegar até 4 mil reais.
1: Não, não, peraí, peraí, peraí. Só pra cortar o cabelo?
3: Tá, mas... É, mas aí...
2: Tá, mas não vai pelado nessa barbearia.
0: Não, é ela
3: que
0: vai pelado.
3: Ah, boa piada.
2: Nossa.
3: Boa piada.
2: Não, é 4 mil, cara. Meu Deus.
1: Parece um amigo meu que queria tomar um champanhe de mil.
3: A proposta só permite que cada cliente escolha como deseja ser atendido. Vestido, usando roupa íntima ou sem roupas.
0: Ah, o cliente?
3: Isso, o cliente escolhe. Entre os serviços oferecidos estão corte de cabelo,
1: devagarinho,
3: barba,
1: devagarinho. Cabelo, barba, bigode.
3: Hidratação capilar. E outros cuidados de imagem. Não, futuramente, a influenciadora pensa em colocar manicure, pedicure e outros cuidados de beleza.
1: Ah, o pé
3: e os agendamentos podem ser feitos pelas redes sociais.
2: Qual é o arroba?
1: Deixa eu ver se eu entendi.
3: Vamos achar o arroba.
0: Tá, mas por que... Eu tinha entendido errado. Eu achei
1: eu também
0: que
1: entendi errado. Eu também... Não, ela entendi. Ela
2: já me mandaram aqui,
0: não,
2: ó.
0: Não, cara, é o cliente que escolhe.
1: Mas ela também tá nua na foto ali, só com o aventalzinho, não viu? Olha pra trás, ela tá nua, né?
3: Que daqui a pouco o cliente pode querer que ela fique só de
1: avental. Ela tá nua.
0: Ai, é mesmo.
3: Daqui a pouco que ela...
1: Ah, não, até saiu do personagem, tu não percebeu.
2: É que ela tá só de jaleco, Lelê.
4: Tu tá olhando pro cabelo.
0: Ai, jaleco.
1: Ai, jalequinho.
2: Ah, mas agora o Lelê se mostrou um cara muito respeitoso. Lelê que
1: tá é cego. Respeitoso nada, tá é cego.
2: Conhece? O arroba é Dani Mota com dois T's, underline. Dois underlines.
1: Até acharam
2: o
1: Instagram.
2: Mandaram aqui, ó. Não, mandaram.
1: E aí, quem é o arroba dela?
2: Dani Mota com dois T's, duas vezes underline.
1: Dani Mota, achei.
2: Isso.
1: Dani Mota.
4: Irmã da Berga.
2: E ela responde aqui num dos stories, ó, que diz, mas você tá de avental. E ela diz, gente, obviamente eu não posso aparecer aqui da forma que eu atendo meus clientes. Então, pra divulgar o meu trabalho, eu tenho que colocar o avental.
3: É, ela falou, eu sempre enxerguei a nudez de uma forma muito normal. Pra mim, a nudez também é arte, expressão e liberdade.
1: Liberdade pra dentro da cabeça, já cantou Nath Roots. Olha, parabéns,
0: liberdade,
1: Dani.
0: Liberdade, liberdade.
1: Eu gostei. Eu não vou porque eu sou pelado, entendi. Mas assim, ó.
2: Ela também, no caso.
1: Vocês iriam no negócio desse?
0: Quatro. Não, mas se agora quando for se apresentar em Floripa, que dia é mesmo, Floripa?
2: 20 de novembro.
1: Dia 20 em Floripa.
2: Ah, o palhaço maionese vai começar da agenda do Pretinho agora.
1: Eu sempre estou aqui.
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4: Procura, meu querido, aí os produtos Calemba Nego Velho e aqui, ó. Fala, seus bombacha frouxa! Sandro de São Francisco do Sul, Santa Catarina.
3: Oi, Sandro.
4: Sandrinho, Sandrão, né, esse aqui pelo jeito. O Nego Velho, seu patrão, confia totalmente nele e aí pede pra que ele guarde 5 milhões de reais.
2: Bah.
4: Guarda pra mim aí, nego velho. Fica, bah, meu querido, mas 5 milhões? Guarda pra mim, tu sabe que tu é um cara da minha confiança, né? 30 minutos depois, recebe uma notícia de que o chefe tinha tido um infarto fulminante. Nisso, o nego velho olha pro amigo dele, achando que o cara já sabia das coisas também. Diz, meu querido, chega mais perto aí. Me responde uma coisa, tu contaria pra viúva sobre 500 mil que eu tive que guardar? Depois rachamos, né?
2: Depois sobra o resto pra nós. Nós
4: rachamos, meu querido.
2: E aí, o palhaço maionese?
1: Boa tarde, tudo bem?
4: Palhaço maionese.
1: Dia 9 em Jaguarão e dia 13 em La Plata.
2: Castelhano, Castelhano.
4: Esse lance da tua ida pra lá deixou muitos problemas, cara. Eu preciso de relatar depois.
1: O que aconteceu?
4: Cara, pessoas que foram ridicularizadas em plena praça, num momento difícil pra nós outros, né? Estávamos ali, cabeça inchada pra caramba. E aí aparece quem? Piadistas, cara, que surgem do nada para debochar.
1: Ah, o Birachê que quase levou uma ruim lá em Santelmo.
0: Ah,
1: lá.
0: É?
1: Sim.
0: Ah,
1: cara,
0: é
1: bem... Ele achou que era de interessante quando perguntaram pra ele, Pelé ou Maradona, ele respondeu Pelé.
2: Ah! Grande ideia, né?
0: Não, no meio bom tom. Ô, Castelhano, aproveitar a tua presença aqui, eu vi ontem uma notícia que os irmãos estão organizando uma...
1: Abaixo-assinado
0: pra jogar de novo a final, tu tá envolvido com...
1: Cara, tem coisa tua nisso aí, né?
2: Cara, o pai do Henrico trabalha na FIFA, né?
1: Trabalha na FIFA,
2: é, pai dele. É nosso amigo, né? Um grande amigo, um cara que...
0: Tem bastante argentino trabalhando na
2: FIFA.
0: Cara,
2: ele não conseguiu engolir esse lance. Esse lance não conseguiu. Por quê, cara? Porque a gente achou algumas coisas estranhas nessa final. Por exemplo...
0: Durante a campanha, nada estranho, né?
2: Cara, nada estranho. Normal.
1: Só na final. O que na final te incomodou?
2: Cara, me incomodou um pouco do Messi estar longe da área. É, porque vocês podem prestar atenção, jogou todo o tempo no campo da Argentina, né? Não foi ali. E aí ele olhava pro banco e alguém dizia fica, fica. E ele foi ficando. Três caras marcando ele, não sei por que não sobrava nunca nenhum nosso, cara. Se três estão marcando um, tem dois que estão sobrando. Mas tudo bem, cara. Vai rolar essa final. Preparem seus corações. Alô, Rodrigo Adams. Alô, Lele Bordolacci.
3: Vocês vão voltar,
2: vai
3: hein?
2: Voltar a Copa.
1: Não desarruma mal.
2: Não desarruma. Arruma a mala!
5: Tá, Manês, é piada.
1: Era piadinha,
5: me
1: mandaram.
5: É, me enrolou.
1: Boa tarde, gurizada.
0: Depois eu tenho aqui um e-mail sobre o Palácio Maionese.
5: Ah, é importante.
1: Boa tarde, me chamo Jean. Eu me chamo outro nome. Ouço vocês desde os tempos do cafezinho. Muito obrigado.
5: Ah, quando tu tá lendo e-mail agora,
1: Manês? Me mandaram e-mail ali. Não,
0: produção mandou, ele tá lendo, né?
5: Impressionante, produção. Parabéns.
1: Quando eu tinha meus 13 ou 14 anos, sou do tempo que Atlântida via com carro de som nas escolas. Na época eu estudava no ensino médio da escola Tito Ferrari. Tempos bons. Vai uma charadinha para o Palhaço Maionese. Qual a semelhança?
5: Tá. Ah, tu tá lendo as charadinhas do Lelê também. Tu lê e-mail, que às vezes é do Beto Fagundes.
0: Produção mandou pra ele.
5: E a charadinha do Lelê vai pro Maionese agora também.
2: É, vai ficar só Maionese.
1: É impressionante. Não, vou embora.
5: Tá, a charadinha.
0: Daqui a pouco ele vai estar lendo piada do nego.
2: Com o sotaque ainda.
1: Ai, paizinho.
5: A charadinha, Maionese, vamos.
1: Qual a semelhança? Eu demoro pra deixar o pessoal brabo no carro. Qual a semelhança entre o entregador de pizza e o ginecologista?
5: Não, olha só. Não.
2: Cara, esse não pode estar chancelado, né, cara?
5: É que assim, ó. Eu não me lembro de eu separar. Eu vou repetir também o âncora titular desse programa, o Alexandre Fetter, tá?
1: O quê?
5: O Palhaço Maionese é o personagem das crianças.
1: Mas eu tô achando a criança.
0: Mas se chegou nele, passou pela produção que é chancelada, né?
1: Aí a pelo culpa âncora. É do motoqueiro fantasma.
5: É que eu não sou apresentador chancelado, então eu fico com receio.
2: Tô com medo de bater esse pênalti.
1: Porque eu posso mudar a resposta.
5: Não. Se a produção te mandou.
2: Eu tenho medo do improviso.
5: É isso.
3: Às vezes o improviso é visual.
5: Neto, obrigado. Vai no material da produção.
1: Qual a semelhança? Qual a semelhança entre o entregador de pizza e o ginecologista?
5: Tu tá amarelado.
2: Ó, cuidado.
1: Ai. Qual que é, Lelê?
0: Eu tô pensando aqui, mas é que, né?
5: O ginecologista
0: é a semelhança.
5: Eu tava pensando na diferença.
0: É que
1: agora eu li
0: pizza,
1: bem.
0: Agora, quentinho.
2: Peraí. Eu já sei e acho que não deveria terminar.
3: Era diferença?
5: Não, ele vai nos surpreender. Repete, vai completa agora.
1: Qual a semelhança entre o entregador de pizza e o ginecologista?
5: Qual?
1: Os dois são homens.
3: Não, tá errado.
5: Eu vou aplaudir.
3: Dia 9 aonde?
1: Dia 9 em Jaguarão, 13 em La Plata e 20 de novembro em Floripa, hein?
5: Eu vou aplaudir.
1: Eu vi a merda
2: que
1: eu vi.
2: Ele desistiu, ainda viu bem.
5: Que ia dar problema.
0: Ele viu que ia dar merda.
5: Parabéns, Maionese, parabéns. Demonstrou muita
1: sapiência. Não. O momento do Gordo Léo tá legal pra ele ser demitido. Não vale a pena.
2: Ele tá se esforçando.
1: Ele tá louco pra ir pra rua, pelo jeito das piadas que dão pra ele ler. Talvez o crente queira o lugar dele, por isso que mandou essa piada pra ele.
0: Ah, não, mais um com síndrome de percepção.
1: Quem não? Eu não tenho isso.
0: Caras pretinhos. Martins.
5: Mais um.
0: O Gomes zombou no programa das 13 horas o fato de que o palhaço maionese sequer tinha fã-clube.
5: Não tem, não.
0: Pois ele está enganado. Oh. Aqui em Horizontina, o maionese tem um fã-clube não oficial, incluindo um grupo de WhatsApp com 7 integrantes.
5: Não, vocês estão loucos.
0: São 5 pessoas, um idoso e uma ovelha.
3: Não, peraí.
0: Não, a ovelha não tem WhatsApp, né, cara?
5: E cara, foi fundado também. Quem fundou o grupo foi a ovelha.
0: Maionese, coloca Horizontina na sua turnê. Então, depois de passar por Jaguarão, vem aqui pra Grande Horizontina, formada também por 13 de Maio e Santa Rosa. Ah, o pessoal vai ficar bravo. Ah. Grande Horizontina. Olhei a agenda de eventos da cidade e ainda está vaga a data do dia 17. Por isso, já quero dar início à campanha dia 17 em Horizontina.
1: Dia 9 Jaguarão, 13 La Plata, 17 Horizontina e 20 Floripa.
0: Abraço, Marcelo Nunes Mota.
1: Tudo bem. Marcelo, um beijo no seu coraçãozinho, que Deus te ilumine e você continue por muito tempo na terra.
5: Pô, terra da Gisele Bündchen, hein?
0: É verdade, do Rui Biriva.
5: Do Rui Biriva.
0: O que que tu diria pros teus 7 fãs, quer dizer, são 6 humanos e uma ovelha, né, do teu fã-clube de Horizontina?
1: A ovelha que se cuide, hein? Quando bate o desespero.
5: Não.
1: Olha só.
5: Eu vou te ajudar.
1: E beijo para o meu fã-clube que veio. Beijo para o meu fã-clube que veio a uma hora. O José e a Tetê. Beijinho do Palhaço Maionese.
5: Você sabe dessa? O fã-clube do Palhaço Maionese veio assistir ele no programa, não.
1: Como diria o motorista do ônibus. E beijo para o Beto também.
5: A que ponto chegamos? Peço, por favor, que não me identifiquem.
0: Tá bom?
5: Olá, queridos pretinhos. Espero que todos estejam bem.
0: Estamos.
5: Se alguma informação ficar vaga, eu peço desculpas, não quero que o e-mail fique longo. Frequento uma loja há mais de ano e tem um cara lindo, charmoso e muito simpático que trabalha lá.
1: Olha só.
5: Nós sempre nos cumprimentamos, mas em torno de um mês atrás, ele começou a agir diferente. Flertando de forma discreta. Como eu não sou... entre parênteses, tão besta, fecha parênteses, fui procurar ele no Instagram. O perfil é privado, mas pedi pra seguir e adivinha, ele não aceitou. Tentei de novo, porque a notificação pode ter se perdido no meio das outras, mas nada. Voltei à loja e novamente ele agiu diferente, só que mais atencioso. Até mandei uma solicitação de mensagem, mas ele não respondeu. Pode ser que não tenha visto. Eu mesma não vejo as que me enviam, porém vali a tenteada. Temos amigos em comum e todos falam a mesma coisa. Ele namorou por anos, é lerdo e deve estar tímido em relação a isso. Todos me aconselharam a falar com ele pessoalmente, dar uma cantada.
0: Claro.
5: Mas aí que tá o problema. Caixa alta. Como eu faço isso? Sábios, entre parênteses, ex, fecha parênteses, pegadores. Eu imploro que me ajudem.
1: É a moça ou um homem?
5: Beijinhos e muito obrigada. É uma moça.
0: É uma moça. Eu acho que ela pode chegar pra ele dizendo assim, eu te mandei uma mensagem no Insta.
5: Bah, Lelê.
3: É tão simples, né?
5: Foi sutil.
0: Porque daí, se ele não responder, aí ela...
5: Aí ele não quis. E tá tudo bem, né? O cara não é obrigado a querer.
1: Manda a teta.
0: Ela pode ser.
5: Não, maionese. A gente ali com um gentleman, o Lelê, assim, ó, ele conseguiu em meio segundo ser sutil, educado.
1: Mas é que o cara vai entender.
5: Ser um pouco malandro, dizendo, ó, te mandei uma mensagem no Insta.
0: Ela pode até dar uma abordagem inicial assim, ó. Achei teu Instagram.
5: Uhum. E outra coisa,
0: até
5: pode ser assim,
0: uma mensagem.
5: Se por acaso tu não lesse a minha mensagem, pode até pegar o meu telefone, me ligar, mandar uma mensagem no privado, pode conversar
1: com isso ele. Aí, depois a teta, pá, isso aí.
5: Tem que ter texto e teta.
1: É isso.
5: Texto, teta.
1: Isso. Teta, texto.
5: Depois suspende o texto.
1: Isso. Que uma vez eu mandei uma nude e a moça botou parabéns. Eu falei, fiz merda, conheço ele, não merece parabéns.
5: Isso aqui tá comigo há anos.
1: Ela falou, parece uma chaminé. Eu falei, é grande. Ela falou, não sujo.
5: Eu não sei se a gente ajudou a nossa.
1: Não.
5: Ajudou,
1: manda
5: sim.
1: Manda nude.
5: Não, claro.
1: Manda
5: não,
1: nude, cara. Legal.
5: Manda nude.
1: Mas por que não?
5: Como é que uma
2: mulher nem a mensagem. Vai mandar um nude pro... É isso,
0: não, cara. Não, cara, assim, cara, se ela mandou uma mensagem e não respondeu o nude, ele não vai responder.
2: Não, não. O Lelê matou a pau. É só chegar lá e dizer, olha, eu mandei uma mensagem pra ti. É,
0: te achei no Insta.
2: Lelê matou a pau. Lelê matou a pau.
3: Mas já ela pode...
2: Mas tá privado, não consegui falar contigo. Tinha umas coisas bem bacanas pra te contar.
1: Isso aí, ó.
2: Não, para.
1: Desculpa.
2: Bota mais uma, Neto Fagundes. Bota mais uma pra nós. Tem aqui mais uma. Alguns dias atrás ouvi vocês falando sobre experiências com educação física na escola. Eu passei por muitas situações citadas por vocês, mas a mais braba de todas foi um sábado que tinha uma rústica da escola e eu resolvi correr, sem levar em conta que não corria absolutamente nada. Mas como todo guri, achei que dava pra meter ali, né? No meio do caminho eu já tava pensando, o que que eu tô fazendo aqui? Que ideia mais idiota é essa? Tava morto, doía até a ponta dos cabelos. Chego num posto de gasolina que tava localizado exatamente no meio do percurso e naquela hora tá saindo uma senhora com uma Brasília amarela, não era do Mamonas, viu? Enfim, eu não perdi tempo, olhei pra senhorinha e pedi a carona. Pedi a carona, faltando uma quadra da escola, pedi pra ela parar e me deixar por ali. Feito isso, segui correndo que nem o Eliud Kipchoge. Cheguei pleno, deve ser um grande
5: corredor. É o corredor maratonista, aquele que chegou recordista mundial, que veio correr em Porto Alegre.
2: Porto Alegre, teve
5: aqui. Kipchoge, acho que é.
2: Kipchoge. Cheguei pleno, com a moral lá em cima, o professor de educação física ficou felizão em me ver chegando, porém, a tragédia não demorou pra acontecer. Não. Quando cheguei perto do professor, quem tava lá?
1: Quem?
2: A senhorinha que tinha me dado a carona. Ela era simplesmente a mulher do meu professor.
0: Bem feito.
2: E pra fechar com chave de ouro, ela olha pra mim e diz a palavra pra ele. Olha só, amor. Esse aí foi o tal do guri que eu dei a carona no posto de gasolina. Aí ele, resultado da esperteza. 3 dias de suspensão.
0: Bem feito.
2: Moral da história. Na corrida da vida, pegar atalho pode até poupar o fôlego, mas nem sempre salva a reputação, porque a mentira, nesse caso, tem pernas curtas.
5: Bah, olha aí, ó.
2: Abraço do Leandro Silva pra todos.
0: Ó, meu xará, Leandro
5: Silva. Qual a chance? Olá, pretinhos. Enviei mensagem no direct da página do Pretinho e tô aqui também incomodando. Gostaria de enviar... O que houve?
1: Nada. Tô gostando de ver, tô correndo, parabéns.
5: Gostaria de enviar uma mensagem de aniversário pra alguém muito especial e super fã de vocês. Como o aniversário dele é no domingo e ele não perde uma sessão sequer de vocês, uma sessão, que curioso. Tive a ideia de mandar esse recado e acredito que ele vai ficar super feliz em saber que, por incrível que pareça, de alguma forma, vocês também vão participar desse momento.
0: Se ele não perde nenhuma, ele vai nas duas hoje lá, então.
5: Pois é, lá em Novo Hamburgo, estamos chegando. Me chamo Maiara, somos de Passo Fundo e o nome dele é Caleb Ramos.
2: Da dupla?
5: E domingo, dia 26, ele vai completar 28 aninhos apenas. KKKK, ele vai me matar. Gostaria de dizer nesse singelo e-mail que você é incrível, Caleb. Um excelente pai. Somos pais atípicos de uma criança de 6 anos com transtorno do espectro autista. Você é o exemplo do nosso filho. É um ótimo marido. Estamos juntos desde a juventude.
1: Quem tá me olhando, cara?
5: 12 anos.
1: Tá me olhando, velho?
5: Porque, cara, tu virou o Rafinha, impressionante.
1: Por que eu virei o Rafinha, cara?
5: Porque eu falei a palavra, a expressão transtorno do espectro autista.
3: Não.
5: E a tua expressão mudou.
1: Porque tu começou a ficar nervoso pra não rir. Não, cara, é coisa séria, me deixa nervoso.
5: É isso? Não tô dizendo que tu tá rindo do transtorno. Claro que não, tu jamais faria isso.
1: Não, eu sou um cara pelo
5: menos. Mas é que tu virou o Rafinha, porque quando o assunto é muito sério. É que assim, ó. Quando o assunto é muito sério, é proibido rir.
1: Ah, não pode rir, hein?
5: É, não, exatamente.
1: Beijo pra vocês, Caleb.
5: Beijo, claro.
1: Pata, pai, beijo aí.
5: Exemplo do nosso filho, um ótimo marido. A gente tá junto desde a juventude, já há 12 anos. É um amigo incrível, tem um coração gigante, dedicado, trabalhador, esforçado. Ele trabalha como entregador de várias plataformas. Caleb é exemplo de perseverança e quero dizer que temos muito orgulho de você.
2: Boa, Caleb!
5: Por tudo e tanto que faz pela nossa família. Ele é fãzaço de vocês, do mestre...
3: Ah...
6: Que privilégio!
5: Tava esperando. E do palhaço maionese, nem tanto.
1: Tá, vai a merda então.
2: Que é isso, cara?
1: O quê? Não é meu fã? 3h45. Parabéns, Caleb.
5: Brincadeira, KKK.
2: É Caleb, cara.
1: Virou o Rafinha.
5: Peraí, Lelê.
0: Vai.
5: Feliz aniversário, muito amor, sucesso na tua vida. Te amo. Olha a entrega, pelo que eu entendi, é o que ele fala, já que ele é entregador, né? Obrigado por fazerem parte desse momento. Vocês são foda. Perdão pelo palavrão. Que é isso? Um beijo pro Caleb, beijo pra Maiara lá de Passo Fundo.
0: Vocês viram o vídeo do Cucurella? Cucurela! Falando, viu o vídeo, ele explicando por que ele deixa o cabelo dele daquele tamanho?
2: Eu vi, mas essa história é muito legal, Lelê.
3: Muito legal. O filho dele identificar
0: isso. Conta, Lelê, conta. Porque o filho dele também é do espectro autista e ele deixa aquele cabelo grande pro filho dele reconhecê-lo facilmente quando vê os jogos do pai dele, né?
2: Que legal. E outra, só aceita jogar em clube onde tem uma estrutura na cidade que possa exatamente dar continuidade à história.
1: Pro Real Madrid.
2: Cara, eu quero dizer que essas pessoas são abençoados por Deus, né? Porque recebem uma missão incrível e se dedicam 100%. Então, cara, é emocionante, assim. Né? A aproximação, esse carinho, essa atenção, né? Que tem que ter. Então, um beijo bem carinhoso.
0: Rafa, eu sei que tu vai chamar o Classificados, né? Porque estamos na hora, mas antes disso, um rápido Classificados aqui, ó. Tô precisando da ajuda de vocês pra vender 2 ingressos pro show do Marcito Castro no dia 28 de julho no Floripa Comedy Club, ou seja, próxima terça-feira.
2: Tá.
0: É por isso que eu atravessei aqui. Os ingressos vão pra assistir esse baita show em uma mesa exclusiva pra 2 pessoas.
2: Oh.
0: Contato pra compra dos ingressos no e-mail TST. Seria.
1: Ah, tem que usar camisinha.
0: Não, isso não, é DST. T com T de telhado. TST DouglasAlves@gmail.com, porque ele é técnico em segurança do trabalho. TST DouglasAlves@gmail.com. 2 ingressos pra ver o Marcito Castro em Floripa. Se você nunca viu o Marcito Castro, compre, porque você vai se mijar de rir.
2: Muito bom, muito bom. Vamos ver o quê? 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
3: Olá, Pretinhos. Primeiramente, gostaria de agradecer pelo espaço e pelas risadas diárias. Minha esperança é a ajuda de vocês nesse momento. Estou vendendo uma clínica odontológica em Flores da Cunha, Rio Grande do Sul. Clínica aberta desde 2022 e que segue em atividade até os dias de hoje, com vasta carteira de clientes e recebíveis. Isso mesmo. Você compra o negócio já em andamento e com pacientes ativos e recebíveis previstos até metade de 2027. A clínica é composta por aproximadamente 16 ambientes. Térreo, uma recepção com sala de espera ampla e cantinho do café, uma salinha para o administrativo e financeiro, 2 salas para comercial, vendedor, 2 banheiros, 2 consultórios, esterilização, expurgo e estoque.
1: Quem?
3: Expurgo e estoque. No andar superior temos mais 2 salas para consultórios, 1 banheiro, 1 cozinha, 1 estoque, 1 sala de reuniões e também para cursos.
1: Aí é um castelo isso aí?
3: É, bem
1: ou é tudo muito grande ou é tudo pequenininho.
2: As duas aí, Flores da Cunha?
1: Poxa, é o maior prédio Flores
3: da Cunha. Por que ela precisa vender?
2: Baita cidade, Flores da Cunha.
3: Ela precisa vender, pois seguirá os passos do magnânimo e irá morar no exterior em breve.
2: Ah,
3: e não, Rafinha, tu não morou no exterior. Ela tá respondendo aqui, Rafinha. Recebi um aceite para doutorado no exterior e não pretendo retornar.
2: Muito bem.
3: Motivo, estou vendendo meu negócio. A pedida é de 600 mil.
1: Tá barato.
3: Para maiores informações, como fotos e afins, segue o e-mail para contato: vendoclinicanopretinho@gmail.com.
2: Boa.
3: vendoclinicanopretinho@gmail.com.
0: Odontologia.
2: Se tá indo morar fora é porque vai comemorar, né? Vai se dar bem, né? 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
2: Abraço, rápido intervalo, a gente já volta pra encerrar o Pretinho.
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1: Em Brasília, 19 horas.
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2: Olá, boa noite.
1: Boa noite para você que nos acompanha em todo o país.
2: Sexta-feira, 24 de julho de 2026.
1: E vamos aos destaques do dia.
2: Atenção, entregadores e mototaxistas.
1: A partir de segunda-feira, você pode negociar um novo veículo com juros mais em conta. Pablo Mundim.
3: O programa permite financiar um veículo zero quilômetro, como bicicleta elétrica, ciclomotor, motoneta, moto elétrica ou moto flex.
2: Proteção de mulheres na internet e enfrentamento da violência no ambiente digital.
1: Plataformas devem retirar em até 2 horas conteúdo íntimo não autorizado.
2: E está proibido o uso de inteligência artificial para criar imagens íntimas falsas.
1: É o que prevê o decreto que entrou em vigor esta semana, Luana Karen.
4: A norma engloba crimes e outros atos ilícitos praticados com o uso da internet que provoquem sofrimento físico, psicológico, sexual, político ou econômico.
2: E sancionada lei que autoriza o uso do spray de pimenta para autodefesa por mulheres acima de 18 anos. Raquel Mariano.
5: O aerossol deverá ser de uso individual, intransferível e não poderá conter substância letal ou que cause intoxicação permanente.
1: Hoje, na apresentação da Voz do Brasil, eu, Helen Bernardes e Luciana Vasconcelos.
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1: Atenção, mototaxistas, motofretistas e entregadores de aplicativos habilitados no programa Move Brasil.
2: O início das operações da linha de crédito nos bancos para a compra de novos veículos começa na próxima segunda-feira, dia 27 de julho.
1: Nesta fase, a liberação do financiamento dependerá da análise feita pelas instituições financeiras.
6: Os trabalhadores que usam motocicletas e bicicletas como instrumento de trabalho terão um pouco mais de tempo para dar início à segunda fase da linha de financiamento do programa Move Brasil. As operações, que começariam em 13 de julho, foram adiadas para o dia 27 para a conclusão de testes tecnológicos e operacionais entre os sistemas dos bancos e do programa, explica o Alice Moreira, secretário de Desenvolvimento Industrial, Inovação, Comércio e Serviços.
7: Nós fizemos uma prorrogação do programa para que isso tivesse garantido. Por quê? Porque com o fundo garantidor não significa dizer que o trabalhador com problema de inadimplência, por exemplo, vai ter acesso a esse crédito. Mas melhora, por exemplo, a pontuação, as condições de score dos trabalhadores para ter acesso ao crédito.
6: A linha de crédito é destinada a entregadores ciclistas e motociclistas, motofretistas e mototaxistas, tanto os que trabalham por aplicativos quanto os que têm vínculo formal de emprego. O programa permite financiar um veículo zero quilômetro, como bicicleta elétrica, ciclomotor, motoneta, moto elétrica ou moto flex. A contratação do financiamento continua dependendo da análise de crédito feita pela instituição financeira. O financiamento tem prazo de até 48 meses para pagamento e carência de 2 meses. As operações contam com parte da cobertura do Fundo Garantidor de Operações, o FGO, como destaca o secretário de Desenvolvimento Industrial, Inovação, Comércio e Serviços, o Alice Moreira.
7: A utilização do fundo garantidor vai mitigar o risco de crédito. Então a gente vai ter uma cobertura de 50% da receita e 100% da operação, com Banco do Brasil e Caixa Econômica operando essas linhas de crédito, assim como outros bancos que se habilitarão ao programa. A taxa de juros para os homens é de 12,5% ao ano. A taxa de juros para as mulheres é de 11,5% ao ano.
6: Aqueles que não se habilitaram ainda podem fazer a solicitação, mas precisam cumprir alguns requisitos. É preciso ter CNH categoria A, estar cadastrado em aplicativos de transporte ou entrega há pelo menos 6 meses, com no mínimo 100 corridas ou entregas feitas, ou trabalhar com carteira assinada há pelo menos 6 meses. Em seguida, o trabalhador deve acessar o endereço movebrasil.sistema.gov.br e fazer a inscrição utilizando a conta Gov. Em até 5 dias úteis, o sistema informa se a solicitação atende aos critérios do programa. Com isso, os trabalhadores com participação confirmada poderão procurar a Caixa Econômica Federal, o Banco do Brasil ou outras instituições financeiras habilitadas para facilitar o crédito. Reportagem Pablo Mudim.
2: Após a divulgação de 2 taxas adicionais impostas pelos Estados Unidos a produtos brasileiros, o governo informou como isso afeta o país.
8: Levantamento feito pelo Ministério do Desenvolvimento, Indústria, Comércio e Serviços apontou que 52,7% das exportações brasileiras para os Estados Unidos não estão alcançadas pelas sobretaxas.
2: Nessa categoria estão, por exemplo, café, carnes, ferro fundido, aeronaves, suco de laranja, frutas, vários produtos químicos e a maior parte das exportações de celulose.
8: De acordo com o Ministério, com base no comércio bilateral de 2024, estima-se que aproximadamente 23,1% das exportações ao país norte-americano estejam sujeitas às novas sobretaxas.
2: Agora é lei. Mulheres poderão usar aerossol de extratos vegetais, conhecido como spray de pimenta, para autodefesa.
8: A norma foi publicada hoje no Diário Oficial.
5: Foi sancionada nesta sexta-feira a lei que autoriza em todo o país a comercialização, a aquisição e a posse de aerossol de extratos vegetais, conhecido como spray de pimenta, para a autodefesa das mulheres. Para comprar o produto, elas terão que cumprir algumas exigências, como ter idade mínima de 18 anos, apresentar documento com foto e o comprovante de residência e declarar que não possui condenação por crime doloso com violência ou grave ameaça. O dispositivo pode ter capacidade máxima de 50 ml e pode ser usado apenas para repelir agressão injusta, atual ou iminente. Ele é classificado como um instrumento de menor potencial ofensivo e deve ser composto por extratos vegetais regulamentados pela Anvisa. O aerossol deverá ser de uso individual, intransferível e não poderá conter substância letal ou que cause intoxicação permanente. A comercialização será fiscalizada pelo Poder Executivo e os comerciantes deverão manter o registro das vendas por 5 anos e orientar as compradoras sobre o uso correto do equipamento. A nova legislação ainda cria o Programa Nacional de Capacitação em Defesa Pessoal e Uso de Instrumentos de Menor Potencial Ofensivo para Mulheres. A ideia é oferecer orientações sobre legítima defesa e ações de combate à violência doméstica. Raquel Mariano, para a Voz do Brasil.
2: E já estão em vigor novas regras para proteger as mulheres do ambiente digital.
8: O decreto publicado nesta semana estabelece diretrizes para prevenir e combater os crimes cometidos ou facilitados pelo uso de tecnologias, incluindo conteúdos manipulados por inteligência artificial.
2: Confira agora na reportagem de Luana Karen.
9: A violência contra mulheres não conhece limites físicos e, cada vez mais, as agressões se espalham pelas redes sociais, aplicativos de mensagens e outras plataformas digitais. Para enfrentar esse cenário, entraram em vigor novas regras que reforçam a proteção das mulheres no ambiente digital e estabelecem responsabilidades para as plataformas de internet, como destaca a ministra das Mulheres, Márcia Lopes.
10: Toda vez que uma mulher se sentir ofendida, humilhada, com exposição de conteúdos íntimos não consentidos, ela imediatamente denuncia para a plataforma e a plataforma tem 2 horas para a remoção desses conteúdos. Caso contrário, responderá com multa, com outros tipos de controle pela Agência Nacional de Proteção de Dados do Ministério da Justiça.
9: O decreto define o que é violência contra a mulher em ambiente digital. A norma engloba crimes e outros atos ilícitos praticados com o uso da internet e de tecnologias digitais, que provoquem sofrimento físico, psicológico, sexual, político ou econômico. A delegada-chefe adjunta da Delegacia Especial de Atendimento à Mulher, de Brasília, Mariana Almeida, destaca que grande parte das vítimas são crianças e adolescentes.
11: Muitos desses casos têm acontecido com adolescentes, principalmente ali na faixa iniciando ali dos 10, 11 anos de idade, que é o que, quando a gente acredita que elas passam a ter um acesso ao celular um pouco mais livre, né? E aí a gente vê, infelizmente, esses casos em que essas meninas são cooptadas através desses, até mesmo de chats de jogos, né?
4: Uma das principais mudanças trazidas pelo decreto é a obrigação das plataformas digitais de agir com rapidez. Nos casos de divulgação de imagens ou vídeos íntimos sem autorização, o conteúdo deverá ser retirado do ar em até 2 horas após a notificação. As empresas terão ainda que oferecer canais gratuitos e de fácil acesso para denúncias, acompanhar cada caso e divulgar informações sobre a Central de Atendimento à Mulher, o Ligue 180. A delegada-chefe adjunta Mariana Almeida destaca que muitas vezes, por estar atrás de uma tela, o criminoso acredita que pode sair impune.
11: A internet, ela deixa rastro. Então, nós temos, sim, meios, nós temos mecanismos de, através desses rastros, né, que são deixados ali, é possível, sim, responsabilizar esses agressores que tentam ali se valer desse anonimato para praticar esses crimes contra as mulheres.
4: O decreto também trata de um problema cada vez mais comum, o uso da inteligência artificial para criar imagens ou vídeos falsos de nudez ou conteúdo sexual envolvendo mulheres. As plataformas deverão adotar mecanismos para identificar e bloquear esse tipo de solicitação. Outra novidade é a determinação para reduzir o alcance de ataques coordenados contra mulheres nas redes sociais, especialmente quando envolvem mulheres que exercem funções públicas ou têm grande exposição profissional, como jornalistas. A fiscalização ficará a cargo da Autoridade Nacional de Proteção de Dados. Casos de violência contra a mulher podem ser denunciados pelo Ligue 180, que funciona gratuitamente 24 horas por dia. Violações de direitos humanos também podem ser comunicadas pelo Disque 100. Reportagem Luana Karen.
8: Atualmente, a maior parte dos serviços públicos podem ser encontrados pela internet usando a conta GovBR.
2: Mais de 177 milhões de pessoas usam o GovBR e são mais de 13 mil serviços públicos digitais disponíveis.
8: O repórter Carlos Oliveira fala quais cuidados que temos que ter com a conta. Vamos ouvir.
12: O primeiro cuidado que você precisa ter com a conta GovBR é guardar a sua senha com o mais absoluto sigilo. Nunca compartilhe com ninguém. Tenha o mesmo rigor que você tem com a senha do seu banco. Outra coisa importante é aumentar o nível da sua conta GovBR para ouro, caso ainda não seja. Aí você pode fazer o reconhecimento facial, o que torna a identificação ainda mais segura contra possíveis fraudes. Habilite também a verificação em 2 etapas. Com isso, toda vez que você entrar no GovBR, colocar o seu CPF e senha, o aplicativo GovBR vai gerar um código. Só depois que digitar esse código é que você terá acesso à plataforma. A verificação em 2 etapas vai funcionar se você tiver a conta GovBR de nível prata ou ouro. Você ainda pode fazer a gestão dos dispositivos que acessam sua conta GovBR. Essa ferramenta permite o monitoramento de quais aparelhos e em que locais a sua conta foi acessada pela última vez. E o histórico da conta GovBR, do mesmo jeito, mostra todos os acessos, além dos atendimentos feitos na plataforma. Mais de 177 milhões de pessoas usam o GovBR e são mais de 13 mil serviços públicos digitais disponíveis. A plataforma abrange serviços federais, estaduais e municipais. Segundo o diretor do Departamento de Identidade Digital da Secretaria de Governo Digital do Ministério da Gestão, Hudson Mesquita, este ambiente do GovBR é seguro.
13: Não há registros de invasões ou de vazamento de dados na plataforma GovBR. O sistema possui diversas tecnologias e processos de monitoramento que garantem a segurança dos ambientes tecnológicos e a privacidade das pessoas.
12: Para saber como aumentar o nível de sua conta, fazer a verificação em 2 etapas, habilitar a gestão de dispositivos, ver como baixar o aplicativo GovBR e tirar qualquer dúvida sobre a plataforma, acesse o site gov.br/conta. Também existem unidades de atendimento presencial do GovBR. Para saber se tem uma perto de você, acesse o site gov.br/presencial. Reportagem Carlos Oliveira.
2: Lidar com dinheiro não precisa ser um bicho de sete cabeças, e o aprendizado pode começar bem cedo na própria escola.
8: Para ajudar o ensino dentro das salas de aula, as secretarias de educação podem contar com o material de apoio do FNDE. Saiba mais com Diego Freitas.
14: Secretarias estaduais e municipais de educação já podem acessar os materiais do projeto Educação Fiscal, Cidadania e Controle Social nas Escolas. Os conteúdos estão disponíveis no portal do Fundo Nacional de Desenvolvimento da Educação, FNDE. Os materiais podem ser utilizados em disciplinas, projetos pedagógicos locais e atividades de educação integral, observadas as definições de cada sistema de ensino. Segundo o Ministério da Educação, a proposta é apoiar o trabalho das redes da educação básica com conteúdos voltados à educação fiscal, ao orçamento público, à transparência e ao controle social. Os recursos pedagógicos e as informações sobre a adesão podem ser consultados na página do projeto, disponível em gov.br/FNDE. A adesão é voluntária. Diego Freitas, para a Voz do Brasil.
2: Termina amanhã, dia 25, o prazo para o envio de contribuições sobre a educação bilíngue de surdos no país.
8: As contribuições serão usadas para consolidar as diretrizes nacionais desta modalidade, para um ensino mais inclusivo e de maior qualidade.
15: Podem participar professores, gestores, profissionais da educação e qualquer cidadão interessado no tema. O professor universitário Emiliano Aquino, que é também pai e sobrinho de surdos, destaca a importância da participação da sociedade em torno deste tema.
16: Essas opiniões da sociedade constituem uma das fontes que ajudam os conselheiros a pensarem e a deliberarem. É absolutamente fundamental para que a modalidade possa ter consequências nos sistemas de ensino, nas escolas.
15: A consulta pública vai embasar a elaboração das diretrizes curriculares nacionais da educação bilíngue de surdos, um norte para estados e municípios na expansão e na consolidação dessa modalidade de ensino. Alguns dos pontos abordados pelo documento são o uso da língua brasileira de sinais nas escolas, o ensino do português escrito como segunda língua, a formação de professores bilíngues e a produção de materiais didáticos específicos para estudantes surdos. Para contribuir, basta acessar a plataforma Brasil Participativo. .presidencia.gov.br. Reportagem Thaís Antônio.
2: E você pode aprender inglês e espanhol pela internet na plataforma MEC Idiomas.
8: A ferramenta é voltada à aprendizagem do nível básico ao avançado.
2: Saiba como se inscrever com Thaísa Vitória.
17: Uma plataforma gratuita para estudantes iniciarem ou complementarem o aprendizado em línguas estrangeiras. Esse é o objetivo do MEC Idiomas, que oferece cursos de inglês e espanhol por meio do portal mecidiomas.mec.gov.br ou de aplicativo. Para acessar a ferramenta, é necessário fazer login com uma conta gov.br. O usuário deve escolher o idioma que quer aprender. Em seguida, pode realizar o teste de proficiência disponível, que avalia o grau de conhecimento, ou iniciar diretamente pelo nível básico. Depois, é só começar as aulas, realizar os exercícios propostos e avançar pelas unidades do curso. As aulas são organizadas em 6 níveis de aprendizado. Cada um deles reúne de 4 a 6 módulos, contendo entre 10 e 15 aulas. No total, estão disponíveis cerca de 800 aulas. Ao concluir um nível, o estudante recebe um certificado. Thaísa Vitória para a Voz do Brasil.
8: As férias de julho estão na reta final e o fim de semana promete ser de praias, piscinas, rios e lagos para crianças e adolescentes.
2: Mas, para garantir que a diversão não vire tragédia, a atenção com os pequenos precisa ser redobrada.
8: É amanhã, dia 25 de julho, é o Dia Mundial de Prevenção do Afogamento, uma data que reforça cuidados simples e que podem salvar vidas.
2: E a repórter Graziele Bezerra mostra o que pais e responsáveis devem fazer para proteger a garotada.
18: A babá Cassiane de Freitas aproveitou os últimos dias de férias para levar a filha Ruth Esther, de 8 anos, para brincar e nadar no Lago Paranoá, em Brasília. Mas em nenhum momento da brincadeira desviou a atenção da menina. Era um olho na cria e o outro também.
19: E até bastante atenção, né? Porque criança cega a gente. Eu tenho muito medo também, por isso que eu deixo ela só no raso mesmo, porque a água é traiçoeira, né?
18: Nadar no lago é uma das brincadeiras preferidas da Ruth, que está sempre atenta para evitar acidentes na água.
20: Eu brinco de peixe, porque eu amo nadar. Eu tomo cuidado para mim não afogar, porque eu sou inteligente.
18: O Davi Lucas, de 13 anos, também aproveitou os últimos dias de férias na água, mas tudo com muita atenção e cuidado.
21: Eu sei nadar, mas não sou aquela pessoa que nada muito bem, e aí de vez em quando eu uso boia, mas como aqui eu tava com meu pai, né, ele tava tendo atenção e me olhando.
18: Dados do Ministério da Saúde apontam que dos cerca de 72 mil afogamentos ocorridos no Brasil entre 2010 e 2023, mais de 13 mil foram de crianças e adolescentes de 0 a 14 anos. Para os pequenos, entre 1 e 4 anos, essa é a segunda maior causa de mortes acidentais no país. E o afogamento em águas naturais, como rios e lagos, foi o mais frequente. Segundo o sargento Flávio Rosa, do Grupo de Operações Aquáticas do Corpo de Bombeiros do Distrito Federal, existem cuidados que precisam ser adotados para evitar que a diversão seja substituída por tragédia.
22: Em afogamento, a gente fala que água no umbigo é sinal de perigo. Uma criança deve estar a um braço de distância do adulto responsável. A responsabilidade sobre a criança é do próprio responsável e não delegar isso jamais. Existe um tipo de boia que é o mais eficaz, que é ela que vai no tórax da criança e vai nos braços. Mesmo com equipamento, a criança deve estar sob observação.
18: Para os adultos, o alerta do sargento é: se beber, não mergulhe.
22: Mais de 70% dos afogamentos têm influência da bebida alcoólica. Bebeu, interessante que não entre na água.
18: O Brasil tem

0: da vez, né? Quem que vai cuidar daquelas crianças que estão próximo à água e que essa pessoa tenha atenção total naquilo. Claro que saber nadar diminui o risco, mas a gente tem que lembrar que ele não elimina, né? Brincadeiras na água, essa criança pode engolir a água, ela pode bater a cabeça num salto. Por isso que mesmo crianças que sabem nadar precisam estar sob supervisão e a gente lembrar que tudo acontece em questão de segundos, né?
1: O socorro imediato pode salvar vidas em caso de afogamentos. As ocorrências devem ser comunicadas ao SAMU no 192 ou aos bombeiros no número 193. Reportagem Graziele Bezerra.
2: E hoje, sexta-feira, Luciana, tem dica para o final de semana. Que tal assistir de casa um filme brasileiro?
3: Acho uma ótima ideia, Ellen. E a dica que quem vai dar sou eu. É a plataforma pública de streaming Tela Brasil, que tem mais de 550 opções de produções.
2: É, além de produções infantis, tem alguns indicados ao Oscar, como O Que É Isso, Companheiro? E clássicos como Deus e o Diabo na Terra do Sol, de Glauber Rocha.
4: A produção nacional de cinema está disponível a qualquer pessoa, em qualquer lugar, na palma da mão. É o Tela Brasil, primeira plataforma pública de streaming do audiovisual brasileiro. São filmes premiados, documentários, produções infantis, obras musicais e animações, entre mais de 550 títulos no catálogo. E o acesso é gratuito, basta usar a conta gov.br. A plataforma apresenta ainda filmes brasileiros indicados ao Oscar, entre eles O Quatrilho, de Fábio Barreto, e O Que É Isso, Companheiro, de Bruno Barreto, além de sucessos de bilheteria como Carandiru, de Hector Babenco, e Olga, de Jaime Monjardim. Também estão disponíveis clássicos do cinema brasileiro, como Deus e o Diabo na Terra do Sol, de Glauber Rocha, e A Hora da Estrela, de Suzana Amaral. Mais de 300 obras oferecem recursos como legendas descritivas, audiodescrição e tradução em libras. O aplicativo Tela Brasil está disponível para celulares e tablets com sistemas Android e iOS e na versão para computadores no endereço telabrasil.cultura.gov.br. Daniele Popov para A Voz do Brasil.
3: As agências do INSS terão mais de 13 mil vagas de atendimento nesse fim de semana em todas as regiões do país.
2: Os atendimentos serão destinados à realização de perícias médicas e avaliações sociais, etapas obrigatórias para concessão de benefícios.
3: Para ser atendido, o cidadão precisa agendar pelo site ou aplicativo Meu INSS, ou então pelo telefone na central 135.
2: E essas foram as notícias do governo federal.
3: Uma realização da Secretaria de Comunicação Social da Presidência da República.
2: Com produção da empresa Brasil de Comunicação.
3: Fique agora com as notícias do Poder Judiciário e do Congresso Nacional. Boa noite e um bom fim de semana.
2: Boa noite e até segunda-feira.
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7: No Tribunal Constitucional de Portugal, o presidente do STF defende criação de rede de cortes constitucionais em defesa da independência judicial.
8: Para o STJ, é assédio de consumo a visita não solicitada a idosos para oferecer empréstimo consignado.
7: Tribunal Superior do Trabalho apoia a campanha de combate ao tráfico de crianças e adolescentes pela internet.
8: Boa noite, eu sou Marcela Luiz.
7: Eu sou Walter Lima.
8: O presidente do Supremo Tribunal Federal, ministro Edson Fachin, defendeu nesta sexta-feira, em Lisboa, a criação de uma rede de cortes constitucionais da América Latina, do Caribe e da Península Ibérica.
7: A proposta foi apresentada durante uma visita institucional ao Tribunal Constitucional de Portugal, com o objetivo de fortalecer a cooperação entre os tribunais na defesa da democracia, do Estado de Direito e da independência do Judiciário. Marcelo Della Libera.
9: O presidente do Supremo fez um balanço da agenda de sexta-feira em Portugal e destacou os avanços nas relações entre as instituições de justiça dos países de língua portuguesa.
10: Tivemos dois encontros muito produtivos. O primeiro com o Conselho Superior da Magistratura de Portugal, no qual discutimos integrações institucionais muito importantes. O segundo encontro que tivemos foi com o senhor presidente do Tribunal Constitucional português.

0: E nós levamos a ele a nossa preocupação para criar e desenvolver uma rede na comunidade dos países de língua portuguesa de defesa da autonomia e da independência judicial.
1: Durante a agenda, também foi anunciada a primeira edição do curso Justiça 4.0. A formação será realizada em novembro no Supremo Tribunal Federal e reunirá representantes da comunidade dos países de língua portuguesa.
2: Para o STJ, é assédio de consumo a visita domiciliar de correspondentes bancários a aposentados e pensionistas do INSS sem solicitação para oferecer empréstimos consignados.
3: Essa prática é proibida pelo Código de Defesa do Consumidor. Fátima Uchoa.
4: O Ministério Público do Maranhão ajuizou ação civil pública após denúncias de assédio de consumo em Timbiras. A terceira turma do STJ manteve a decisão da Justiça Maranhense que condenou instituições financeiras a não realizarem visitas à casa de idosos para oferecer empréstimos consignados quando o serviço não tiver sido solicitado. Segundo a ministra relatora Nancy Andrighi, considerando a hipervulnerabilidade do idoso, a visita domiciliar não solicitada reduz drasticamente a margem de reflexão, pressionando a aceitação imediata do serviço.
2: Tribunal Superior do Trabalho apoia campanha de combate ao tráfico de crianças e adolescentes pela internet.
3: Este ano, a iniciativa foca na conscientização sobre os riscos das redes sociais. Marla Lacerda.
5: A campanha O Tráfico de Pessoas é Real quer conscientizar pais, mães, professores e sociedade sobre os perigos que sites e redes sociais oferecem. Um alerta sobre conversas aparentemente inocentes em ambientes virtuais, mas que, na verdade, terminam em aliciamento de vítimas. Mais de 3 milhões por ano. A campanha faz parte do projeto Liberdade no Ar, que desde 2022 conta com o apoio da Justiça do Trabalho na divulgação de vídeos e banners de conscientização.
2: Justiça determina que vereador de Joinville, em Santa Catarina, e outro réu removam vídeos ofensivos publicados em redes sociais.
3: A ação foi apresentada pelo Ministério Público Federal, Vanessa Pereira.
6: Segundo a ação, os vídeos publicados por um vereador de Joinville, em Santa Catarina, e por outro réu, contém mensagens discriminatórias e ofensivas contra moradores de comunidades periféricas, migrantes e beneficiários de programas sociais. Com isso, a Justiça Federal em Florianópolis determinou que os réus removam os conteúdos do ar em até 24 horas e que a empresa Meta retire os links das publicações do ar em até 48 horas, sob pena de multa.
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3: Boa noite.
2: E um bom fim de semana.
3: E até segunda-feira.
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1: Eu sou Humberto Pinheiro e estes são os destaques de hoje do Jornal do Senado, que começa agora. Acordo entre Mercosul e União Europeia é destaque da pauta internacional do Senado. Lei garante crédito a empresas afetadas pela crise no comércio externo. Aprovada pelo Senado, lei garante meia entrada na Copa do Mundo Feminina de 2027. Boa noite. O acordo de livre comércio entre o Mercosul e a União Europeia foi o principal destaque da pauta internacional do Senado no primeiro semestre. Após 26 anos de negociações, os senadores aprovaram o acordo provisório de comércio entre os dois blocos. A medida abre caminho para a formação de uma das maiores áreas de livre comércio do mundo, com um mercado de mais de 700 milhões de consumidores. Mais informações com o repórter Pedro Pincer.
2: O texto prevê redução de tarifas para 91% dos produtos importados pelo Mercosul e 95% dos produtos importados pela União Europeia. O acordo criará uma das maiores áreas de livre comércio do mundo, ligando os dois blocos em um mercado de mais de 700 milhões de pessoas. Entre os pontos positivos estão o aumento das exportações agrícolas, maior acesso a equipamentos e maquinários europeus, atração de investimentos e modernização industrial. A senadora Tereza Cristina, do Progressistas de Mato Grosso do Sul, deu mais detalhes sobre o tratado.
3: E o acordo, ele é muito amplo. Ele trata de compras governamentais, investimentos, ele trata do setor financeiro, produtos do agro que vão ter acesso ao mercado europeu com alíquotas mais baratas e também o que nós vamos receber de lá. É uma coisa de mão dupla o acordo, não só o que nós exportamos e o que nós vamos importar de lá.
2: Outro acordo de livre comércio considerado importante foi o firmado entre o Mercosul e Singapura. Pelo texto, o país asiático concederá isenção tarifária imediata e integral à totalidade de produtos exportados pelo Mercosul. Já o bloco sul-americano se compromete a eliminar progressivamente, em até 15 anos, as tarifas incidentes sobre 95,8% dos produtos do país asiático, o que corresponde a 90,8% do total do valor atualmente importado. Outros tratados internacionais aprovados dizem respeito à proteção de direitos do consumidor em contratos do Mercosul e projetos de coprodução cinematográfica com a França e com a China.
1: Foi sancionada a lei que cria linhas de crédito para empresas afetadas pelas crises do comércio internacional. A medida prevê até 15 bilhões de reais em financiamentos para exportadores de outros setores da economia. O objetivo é ampliar o acesso ao crédito, preservar a competitividade das empresas brasileiras e reduzir os impactos de instabilidade no mercado externo. Repórter Patrícia Oliveira.
4: A nova lei busca reduzir o impacto do aumento das tarifas sobre produtos brasileiros. Poderão ter acesso ao crédito empresas da indústria, da agropecuária, da pesca, da aquicultura, da mineração e também cooperativas e associações. Os recursos podem ser usados para capital de giro, compra de máquinas e equipamentos e modernização da produção. O presidente da Comissão de Relações Exteriores, senador Nelsinho Trade, do PSD de Mato Grosso do Sul, defende a atuação coordenada das instituições brasileiras.
5: Precisamos entender se os instrumentos criados são suficientes para enfrentar uma situação como essa e, se necessário, discutir aperfeiçoamento, sempre com base em critérios técnicos e na proteção da economia brasileira.
4: O governo prevê que o novo tarifaço vai atingir 18% das exportações brasileiras para os Estados Unidos.
1: A Comissão de Constituição e Justiça aprovou neste ano um pacote de propostas voltadas à eficiência do Poder Judiciário, à modalidade administrativa, à segurança de servidores essenciais e à regulação de direitos civis. Entre as matérias estão o estabelecimento de barreiras contra a sobrecarga processual em tribunais superiores, a tipificação de novos crimes qualificados e o endurecimento das normas contra a lavagem de dinheiro no país. A reportagem é de Bruno Lourenço. Lourenço.
6: A Comissão de Constituição e Justiça votou neste primeiro semestre restrições para o uso de dinheiro em espécie para a compra de imóveis, a autorização para que servidores públicos sejam MEIs e iniciativa que define critérios objetivos para a concessão da assistência judiciária gratuita. Os senadores chancelaram ainda a regulamentação do chamado filtro de relevância para a admissão de recursos especiais direcionados ao Superior Tribunal de Justiça. O relator da matéria, senador Sérgio Moro, do PL do Paraná, enfatizou que o acúmulo de processos nas cortes superiores inviabiliza uma justiça de qualidade.
7: Porque o acesso em demasia aos tribunais superiores, pelo acúmulo de milhares de processos nessas cortes, acaba dificultando a porta de saída. E o cidadão quer ver o final do processo.
6: A CCJ também aprovou no semestre a criminalização do exercício ilegal da medicina veterinária e o projeto que agrava as punições para crimes cometidos contra profissionais das áreas de saúde e de educação no exercício das funções. A comissão estabeleceu ainda regras de custódia compartilhada de animais de estimação em casos de dissolução conjugal, fixou o prazo máximo de 5 anos para regularização e reordenamento de fios aéreos em postes pelas empresas de telefonia e energia e assegurou a equiparação de direitos de agentes indígenas de saúde e de vigilância sanitária aos agentes comunitários.
1: Apesar de reconhecer que o acesso à educação foi ampliado nas últimas décadas, o senador Confúcio Moura, do MDB de Rondônia, lembrou que é preciso garantir permanência dos alunos nas escolas, evitando a evasão e que haja aprendizagem efetiva. Para que isso ocorra, argumentou, é necessário valorizar os professores. Confúcio Moura também destacou que a melhoria da educação depende da continuidade das políticas públicas relacionadas ao setor e da redução das desigualdades entre as regiões do país.
8: Já não se trata apenas de garantir acesso, temos que garantir a permanência do aluno na sala de aula, a aprendizagem efetiva do aluno, a formação que prepare o cidadão para a vida. É aí que está o segredo, o nó da questão.
1: A FIFA começou a receber o cadastro de interessados em comprar ingressos para a Copa do Mundo Feminina de 2027, que será realizada no Brasil. Lei aprovada pelo Congresso Nacional garante o direito à meia entrada para estudantes, idosos, jovens de baixa renda e pessoas com deficiência. O benefício vale para todos os jogos disputados no país e busca ampliar o acesso do público ao maior torneio do futebol feminino. Mais detalhes com Rodrigo Rezende.
9: O cadastro para receber informações sobre a compra dos ingressos para a Copa do Mundo Feminina de 2027 já começou. As informações estão no site fifa.com. A lei com as regras para a Copa de 2027, aprovada pelo Congresso, garante uma carga de ingressos com preços pela metade para estudantes, pessoas com mais de 60 anos e jovens de baixa renda com até 29 anos cadastrados no CadÚnico. O senador Romário, do PL do Rio de Janeiro, destaca que o evento de 2027 terá um legado importante e se aproveitará da estrutura construída para a Copa de 2014.
10: Estamos falando de jovens e crianças que certamente irão se inspirar com as atletas e com a festa nos estádios. Estamos falando também do turismo e dos recursos da economia que serão gerados.
9: 8 cidades brasileiras serão sedes da Copa do Mundo em 2027. São elas: Rio de Janeiro, São Paulo, Belo Horizonte, Recife, Fortaleza, Salvador, Brasília e Porto Alegre.
1: Com trabalhos técnicos de João Lira, o Jornal do Senado fica por aqui. Acompanhe agora as notícias do Tribunal de Contas da União e da Câmara dos Deputados. Boa noite e um bom fim de semana.
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12: O Tribunal de Contas da União avaliou a política que busca garantir o acesso da população aos serviços postais em todo o país. O objetivo é assegurar que cartas e encomendas continuem chegando a todos os brasileiros, inclusive em regiões mais distantes. A auditoria apontou que os serviços postais continuam sendo essenciais, principalmente para moradores de áreas rurais e locais de difícil acesso. Nessas regiões, eles também garantem o acesso da população a documentos, medicamentos e outros serviços importantes. O TCU identificou desafios como dificuldades de financiamento, falhas no acompanhamento da qualidade dos serviços e necessidade de melhorar o planejamento. Por isso, o tribunal recomendou medidas para fortalecer a gestão, aumentar a transparência e garantir a continuidade dos serviços em todo o Brasil. Saiba mais em tcu.gov.br.
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13: Câmara aprova atendimento permanente para mulheres vítimas de violência.
14: Comissão limita a autoria de obra artística com uso de inteligência artificial.
13: Projeto prevê medidas para enfrentar os impactos climáticos nas escolas.
14: Plenário pode votar medida que impede fim repentino de jogos eletrônicos.
13: Boa noite. Já pode entrar na pauta de votações do plenário projeto que obriga empresas de jogos eletrônicos a avisarem antes de retirarem o produto do mercado. O repórter Antônio Vital tem os detalhes da proposta.
15: Tem o regime de urgência e pode ser votado no plenário da Câmara, projeto que pretende acabar com um dos principais motivos de queixas de jogadores de videogames, que é a retirada do produto do ar pela empresa desenvolvedora sem que haja um aviso prévio ou até mesmo a chance de manter o game em um servidor próprio, disponível para quem quiser. Hoje, diversos videogames vendidos no mercado, na verdade, não passam de uma licença que dá direito aos compradores a acessarem o conteúdo online, sem que o jogo possa ser baixado no computador. Isso significa que quando a empresa decide retirar o produto do mercado, os jogadores que pagaram pela licença ficam sem acesso ao game. O projeto que ganhou o regime de urgência foi apresentado pela deputada Jandira Fegali, do PCdoB do Rio de Janeiro, e prevê obrigações para as empresas desenvolvedoras dos jogos. Obriga, por exemplo, que os consumidores sejam avisados com antecedência de 180 dias antes da retirada do produto e determina que os jogos fiquem disponíveis por pelo menos 2 anos antes de serem descontinuados. Os jogadores terão ainda o direito de serem informados se estão comprando um jogo que pode ser baixado no computador ou apenas uma licença para acesso online ao produto. Nesse caso, o fornecedor do jogo terá ainda que disponibilizar uma versão alternativa do jogo sem custos extras ou devolver o dinheiro pago, corrigido, quantia proporcional ao tempo de uso do produto. Segundo a autora do projeto, Jandira Fegali, as medidas foram sugeridas por comunidades de jogadores e complementam as regras do marco legal da indústria de jogos eletrônicos, uma lei aprovada em 2024. Além das obrigações das empresas, a proposta cria um fundo para preservação e fomento dos jogos eletrônicos. Os recursos serão destinados à preservação, catalogação, restauração e disponibilização pública dos jogos nacionais considerados relevantes, o que será feito em parceria com o Instituto do Patrimônio Histórico e Artístico Nacional, o IFAM. O regime de urgência foi aprovado de maneira simbólica pelo plenário. O deputado Kim Kataguiri, do Missão de São Paulo, defendeu as medidas previstas para evitar que o consumidor compre uma licença achando que está adquirindo um jogo, mas ele criticou a criação do fundo.
16: Os jogadores não estão pedindo a criação de um fundo público, os jogadores não estão pedindo que o IFAM faça qualquer regulamentação, a demanda é simplesmente corrigir uma falha de mercado, assimetria de informação. A empresa sabe quando vai encerrar o servidor, a empresa sabe até onde vai manter as suas atividades, mas não esclarece isso para o consumidor. A empresa sabe que não está vendendo o jogo, a empresa sabe que está vendendo licença, mas não deixa isso claro para o consumidor.
15: O projeto proíbe a venda de qualquer jogo eletrônico que não possa ser utilizado pelo consumidor de forma independente após o encerramento do serviço, com exceção daqueles oferecidos por meio de assinatura, e desde que isso esteja claro no contrato. A punição para a empresa que não obedecer às regras é multa que pode ser de 1% do faturamento bruto ou R$500 mil. Com o regime de urgência, o projeto pode ser votado a qualquer momento no plenário da Câmara, sem passar pela análise das comissões permanentes da Casa. Da Rádio Câmara, de Brasília, Antônio Vital.
11: Previdência.
14: Sérgio Brito, do PSD da Bahia, pede urgência na votação do projeto que regulamenta a aposentadoria especial dos agentes comunitários de saúde e dos agentes de combate às endemias. Ele lembra que a medida beneficia mais de 400 mil profissionais e reconhece o trabalho realizado para melhorar a atenção básica.
17: Esses profissionais estão todos os dias nas ruas, enfrentando sol, chuva, doenças e situações de risco para cuidar da saúde da nossa população. Eles são a porta de entrada do SUS e merecem reconhecimento. O projeto garante uma aposentadoria mais justa, aos 52 anos de idade para os homens e 50 anos para as mulheres, com pelo menos 20 anos de efetivo exercício na função, além de assegurar integralidade e paridade nos benefícios.
13: Sérgio Brito lembra ainda que o texto estabelece regras para os servidores que exerceram parte da carreira em outras atividades. Para ele, a proposta representa um ato de justiça e fortalece o SUS ao valorizar os profissionais responsáveis pela prevenção de doenças e pelo cuidado das famílias.
11: Agricultura.
14: O governo federal editou uma medida provisória como parte do acordo com o Congresso e o setor agropecuário para buscar soluções para a dívida agrícola. A repórter Silvia Munhato traz mais informações sobre o texto enviado pelo Executivo.
18: A Câmara analisa a medida provisória que autoriza a criação de linhas de crédito rural para recomposição de dívidas de produtores rurais e cooperativas afetados por eventos climáticos adversos ou pela redução nos preços de comercialização de seus produtos. O texto é fruto de um acordo entre o governo, representantes do setor e parlamentares, anunciado pelo presidente da Câmara dos Deputados, Hugo Mota. O deputado Alceu Moreira, do MDB do Rio Grande do Sul, da Frente Parlamentar da Agropecuária, disse que o setor teve que ceder nas suas reivindicações, mas que o acordo foi bom, porque sinalizou para a criação de um fundo garantidor que poderá reduzir custos de forma mais permanente.
19: Porque o fundo garantidor reduz o risco de quem financia. Se nós tivermos outro problema climático, o fundo garantidor vai conseguir indenizar as lavouras pela perda, o que significa dizer que o seguro agrícola que virá logo depois será muito mais barato, porque ele terá menos risco de indenização pela incidência do prejuízo.
18: Segundo o governo, a medida provisória deverá permitir a renegociação de mais de 100 bilhões de reais em dívidas, com um impacto anual nas contas públicas inferior a 4 bilhões de reais. Para ter acesso aos benefícios, produtores rurais e cooperativas devem ter registrado entre 2019 e 2025 perdas em duas ou mais safras, que resultaram na redução de no mínimo 30% da renda bruta esperada. Os encargos financeiros ficarão entre 6% ao ano e 12% ao ano, dependendo do porte do produtor. O prazo de reembolso será de até 8 anos, com carência de 2 anos para o pagamento da primeira parcela do principal. A medida provisória ainda permite que os bancos prorroguem por até 30 dias o vencimento das operações de crédito de produtores que estavam adimplentes até o dia 14 de julho. Da Rádio Câmara de Brasília, Silvia Munhato.
20: Desenvolvimento Regional.
21: Projeto de Hildo Rocha, do MDB do Maranhão, obriga os estados e a União a informarem as câmaras de vereadores sobre a execução de obras e serviços nos municípios. Ele explica que a ideia é ampliar a transparência e permitir que os vereadores acompanhem investimentos feitos com recursos públicos.
22: O governo federal, eles têm executado obras diretamente nos estados e nos municípios. E os estados também. Tem estado que até reforma de praça fazem. Entretanto, os vereadores, eles não têm acesso a essas informações. A União chega lá, o governo federal, através de algum órgão do governo federal, executa a obra e o vereador fica sem saber o que é que está acontecendo ali. Da mesma forma, o governo do estado chega no município, executa a obra e faz o serviço. E os vereadores ficam sem saber.
14: Pelo texto, devem ser repassadas informações como valor da obra, fonte dos recursos, prazos e identificação do órgão executor ou da empresa contratada. Hildo Rocha acrescenta que a medida prevê punição para quem deixar de comunicar as ações ao Legislativo Municipal.
20: Educação.
21: Avança na Câmara projeto que prevê medidas para enfrentar os impactos climáticos nas escolas. A repórter Júlia Lopes traz mais informações sobre a proposta.
23: A Comissão de Educação da Câmara dos Deputados aprovou um projeto que estabelece diretrizes para reduzir os efeitos das mudanças climáticas no ambiente escolar, como ondas de calor e chuvas intensas. A proposta prevê ações de adaptação e educação ambiental nas unidades de ensino, além de medidas para garantir conforto térmico em salas de aulas e áreas comuns. Para a autora do projeto, deputada Sâmia Bonfim, do PSOL de São Paulo, adaptar as estruturas das escolas às mudanças climáticas é fundamental.
24: As escolas elas precisam estar adaptadas para que o direito à educação seja assegurado, para que os alunos possam aprender e para que os trabalhadores da educação possam trabalhar, porque senão é inviável, é impossível. E aí o projeto propõe iniciativas e diretrizes para que haja mudança da estrutura, da arquitetura, instalação de ar-condicionados, ventiladores, arborização, ou seja, é uma meta mesmo, uma construção de escolas em que a infraestrutura considere as questões climáticas também.
23: No texto proposto pela relatora, deputada Silvia Cristina, do PP de Rondônia, haverá mudanças na Lei de Diretrizes e Bases da Educação para garantir que seja de responsabilidade do poder público realizar instalações escolares adequadas ao clima de acordo com cada região. Segundo a relatora, não é necessário alterar regras sobre o uso de recursos da educação. Ela explicou que os investimentos para a adaptação das escolas já podem ser feitos com base na legislação atual. Dados do Censo Escolar de 2023 mostram que apenas 3 em cada 10 salas de aula da rede pública têm climatização. Isso significa que cerca de 70% ainda não contam com esse tipo de estrutura. Na rede privada, o índice de salas climatizadas chega a 47%. Ainda segundo o levantamento, cerca de 7.500 escolas não têm acesso à água potável e mais de 3.200 não contam com nenhuma fonte de água. Da Rádio Câmara de Brasília, Júlia Lopes.
14: O projeto que propõe medidas para a redução dos efeitos climáticos nas escolas ainda será analisado pelas comissões de Desenvolvimento Urbano, Finanças e Tributação e Constituição e Justiça.
0: Saúde.
21: A Câmara aprovou e já encaminhou ao Senado o projeto de Jorge Sola, do PT da Bahia, que permite a dispensa de licitação para aquisição pelo SUS de medicamentos da empresa brasileira de hemoderivados e biotecnologia, a Hemobras.
14: O deputado explica que a medida agiliza o acesso aos produtos, reduz entraves administrativos e fortalece a produção nacional. Jorge Sola acrescenta que a proposta garante o abastecimento do SUS e preserva o caráter público da produção desses medicamentos por meio da Hemobras.
2: É bom lembrar que a Hemobras produz hemoderivados a partir do plasma excedente coletado na rede de banco de sangue do SUS. E no Brasil, a nossa Constituição proíbe a comercialização do sangue e de todos os tecidos e órgãos. Então, não é possível uma empresa privada produzir hemoderivados no Brasil, porque sangue no Brasil não é mercadoria, sangue não pode gerar lucro. Por isso foi criada a Hemobras e por isso que a dispensa de licitação é extremamente coerente e necessária para o SUS.
0: Cultura.
21: Comissão aprova projeto que limita a autoria de obras com uso de inteligência artificial. A repórter Sofia Peçanha tem os detalhes.
3: A Comissão de Ciência, Tecnologia e Inovação aprovou o projeto que estabelece que apenas pessoas físicas podem ser reconhecidas como autoras de obras literárias, artísticas ou científicas. A proposta, apresentada pelo deputado Jonas Donizete, do PSB de São Paulo, altera a Lei de Direitos Autorais. Na prática, o texto reforça que, mesmo quando há uso de ferramentas de inteligência artificial no processo de criação, a autoria só poderá ser atribuída a um indivíduo humano, independentemente do nível de autonomia da tecnologia utilizada. O relator da proposta na comissão, o deputado Davi Soares, do Podemos de São Paulo, destacou que o uso de inteligência artificial deve ser equiparado a outras ferramentas usadas no processo criativo, como, por exemplo, pincéis e tintas utilizados por um artista plástico.
5: O uso das ferramentas de IA não pode ser considerado de forma diferente do emprego de qualquer outra ferramenta utilizada para a criação de obras, sejam elas físicas, analógicas ou digitais.
3: Segundo o projeto, a inteligência artificial pode ser usada como instrumento, mas não pode ser considerada autora de uma obra. Por exemplo, um escritor que utiliza um programa de IA para ajudar na elaboração de um texto continua sendo autor. Já conteúdos gerados automaticamente sem participação criativa humana relevante não terão autoria reconhecida. Na justificativa da proposta, o autor esclarece que a criação intelectual é um ato profundamente humano, que reflete a individualidade, a personalidade e a criatividade do autor. Atributos que sistemas de IA, por mais avançados que sejam, não possuem. O relator, o deputado Davi Soares, ressaltou que a medida pretende proteger os criadores e evitar impactos no mercado cultural, como a produção em massa de conteúdos automatizados e a concentração no setor devido ao rápido avanço tecnológico.
5: Entretanto, a velocidade da evolução desses sistemas, a massificação do uso, exige uma resposta legislativa mais rápida, sob pena de estar sendo criada uma insegurança no ambiente de trabalho de artistas para os negócios de editores.
3: Agora, o projeto que assegura a humanos os direitos autorais de obras produzidas com o uso de inteligência artificial segue para análise na Comissão de Cultura. Da Rádio Câmara de Brasília, Sofia Peçanha.
0: Justiça.
14: Paulo Soares, do Podemos de São Paulo, apresentou o projeto de lei que cria o crime de corrupção sistêmica na legislação brasileira. O texto prevê punições para agentes públicos envolvidos em esquemas ilegais de desvio de recursos do contribuinte.
4: É fundamental que a gente possa penalizar, criminalizar o que eu chamo de corrupção sistêmica, ou seja, incluir no Código Penal um dispositivo que possa colocar na cadeia para valer desde o político, aquele com o mandato, até o seu assessor que tenha participado de alguma maneira dos esquemas de corrupção. Ou seja, é o interlocutor que foi chamar um prefeito, um vereador, uma empresa terceirizada para fazer parte da esquema. Todos os agentes envolvidos nos esquemas de corrupção precisam ser penalizados e com cadeia, inclusive prevê penas pesadas, mais de 20 anos de prisão no caso, por exemplo, de políticos com mandato.
21: Paulo Soares explica que o projeto amplia a responsabilização de todos os envolvidos em esquemas de corrupção e prevê penas mais rigorosas para esses crimes. Ele afirma que a proposta fortalece o combate à corrupção e aumenta a transparência na administração pública.
6: Segurança Pública.
14: A Câmara aprovou a oferta de canais de atendimento permanentes para mulheres vítimas de violência. A repórter Paula Bittar acompanhou a votação.
7: A Comissão de Constituição e Justiça da Câmara aprovou um projeto que determina a oferta permanente e gratuita de canais telefônicos e virtuais de atendimento para mulheres em situação de violência doméstica e familiar. O texto aprovado prevê que esses canais funcionem 24 horas por dia, todos os dias da semana, com profissionais capacitados para receber notícias de infrações penais, orientar as vítimas e encaminhá-las à rede de apoio. A proposta também estabelece que deverão ser elaborados relatórios mensais a partir dos dados coletados para subsidiar políticas públicas. A relatora do projeto na comissão, deputada Lídice da Mata, do PSB da Bahia, comentou a importância de reforçar a legislação de combate à violência contra mulheres.
8: Muitas vezes o primeiro pedido de ajuda acontece por telefone ou pela internet. Garantir que esses canais funcionem 24 horas por dia, todos os dias, de forma ininterrupta, faz com que a garantia, a proteção à mulher, ela possa ser efetiva. Que esses profissionais que funcionam nesses serviços sejam profissionais capacitados, significa ampliar o acesso à proteção e salvar vidas. Fortalecer a Lei Maria da Penha é reafirmar que o Estado não pode tolerar nenhuma forma de violência contra a mulher.
7: A proposta que determina a oferta permanente e gratuita de canais telefônicos e virtuais de atendimento para mulheres em situação de violência doméstica e familiar já pode seguir para o Senado, a menos que haja recurso para análise pelo plenário da Câmara. Da Rádio Câmara, de Brasília, Paula Bittar.
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21: Eimon, do PT do Rio de Janeiro, apresentou projeto que obriga síndicos de condomínios a comunicar às autoridades casos de suspeita de violência contra mulheres, crianças, idosos e animais. O objetivo é ampliar o enfrentamento da violência nos espaços residenciais.
25: Nos condomínios, muitas vezes, a gente tem aquela expressão: em briga de marido e mulher, ninguém mete a colher. A gente se posiciona sim. Então, esse nosso projeto diz que, em caso de suspeita de violência contra mulheres nos condomínios, contra pessoas idosas nos condomínios, contra crianças nos condomínios e também violência contra animais, portanto a violência pet, os síndicos desses condomínios, eles têm a obrigação de se reportar às autoridades para que as investigações sejam feitas para a gente barrar esta violência.
14: Raymond argumenta que o projeto não transforma o síndico em agente policial, mas atribui a ele a responsabilidade de proteger os condôminos. para o deputado.
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10: Horas 14 graus.
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0: 7:29.
1: 14 graus.
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0: 20h59.
1: 13 graus.
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